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3: 9:22.

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2: 9:43.
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1: Dez e 23. 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
5: 10:45.

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11: 11:10.

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4: Onze e vinte e nove.

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2: 11:54.

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2: Meia-noite e 46.

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2: Uma e sete.
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1: Uma e 25.

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3: Duas e sete.
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3: 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Duas e 47.

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3: 3 e 6.
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1: Três e 26.

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3: Três e 46.

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2: Quatro e seis.
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2: 4 e 27.

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3: Cinco e nove.

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1: Cinco e trinta e um.

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4: Cinco e quarenta e sete.

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2: Bom dia, bom dia, bom dia. Quanta alegria estar aqui mais uma vez, agora de vez, né, tia? Agora tudo ao normal, de volta. Sem lorota na nossa orelha, sem mentira, algumas verdades, algumas. Mas vem aí um domingo de alegria, aonde que se possa estar, onde estiver, e nada vai te impedir de gritar: eu sou homem ou eu sou mulher. Pronto, daí, ó, é isso aí. E enquanto rolava a biguxinha no xarope da Estelinha, rolava também a tal da periquinha. Eita, nós, alemão, para, para. Neste ano não te bobeie pensando que vai levar uma na orelha antes de fazer o serviço. Eita. Pois é, né, que tem gente que diz assim: ô, faz pra mim aquilo, quero. Não, é pá, dá-lhe uma na orelha, pronto. O cara vai lá e faz. Ou melhor, faz nada, aí que o bicho engrossa. Adianta ficar cutucando a onça, a vara curta, não, só faz mal. Eu sei que tu pode defender os teus lados, cada um, ó, eu deste lado e você cerveja, né? Cerveja uma coisa, que cada notícia que vem te faz, te induz, a notícia te induz a pelegagem. Eita, mas... Sabe, os caras são tão bonitinhos, parecem uns viadinhos na televisão. A gente não tem preconceito aqui, a gente brinca, porque viado hoje tem em todo lugar. Eu acho que se bobear, até na ainda. É verdade. Aonde for, cada setor, viu, não importa, a escolha é dele. Mas o seguinte, é lá. Sabe, tu não precisa ser aqui. Aí tu tem que ser o que você é. Então, o que você é, você nasceu homem ou você nasceu mulher. Mas nós não temos aqui preconceito com as tuas calcinhas que tu usa enfiada no rabo, né? E nem com as cueconas de couro que bota naquela... deixa pra lá. Não deixa pra lá não. Porque fala. É tipo assim, ó, tem canal de televisão que chega e diz... Sorta mentira, né? Sorta mentira. É. Daí, dali uns 2, 3 anos, eles vão dizer: gente, a gente queria pedir desculpa lá atrás, porque nós falsificamos lá uns dados e tal. E aí fica tudo bem, mas o que valeu foi no momento. O poder da comunicação está onde? Na sua calcinha ou no seu calção? É, ou no seu cuecão? Eita.
3: Cuecão de couro, mano. E ó, tô pensando seriamente em voltar ativa. É.
2: Pois é, cada qual com seus problemas, eu tô aqui, ó, sem esquema. Tá bom? 6:05, você guarda no papel o que tu consumiu o dia inteiro, é verdade. Falando em papel higiênico, né, ô fiado Maia? Eita, vamos lá, eita, ó. Gambada do assossego, pelego dos peleus. Eita, nós estamos entrando no ar com a fragilidade, a sensibilidade e a verdade. Doa quem doer. Tamo no ar, seu fio de duas éguas.

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0: Tinha pra você que tá de pé no estribo aí, aguenta aí que eu não ligo, tá?
1: 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Eita,
0: que maravilha, essa foi. Vamos chamar aqui, dar um abraço todo especial aí pras pessoas que acordaram hoje, né? Ó, quem acordou até agora, tamo vivo, é verdade. Tem uns ainda que estão pensando na mandioca, é verdade. Diz que hoje vai ter aipim cozido. É com porquinho, com galinha, no molho, com uma saladinha, um arroz. Se tu tiver fazendo, manda uma quentinha pra nós aqui, tá? Tem gente aqui que o que se vaga, se gava na comida, mas nunca trouxe uma marmitex pra gente. Ah, para! Ó, sobrou ontem do jantar, pronto. Eu tô falando sério, viu? Quando a gente fala sério é porque a gente tem vontade de experimentar uma comidinha nova, é verdade. Alô, você que gosta de estar presente em todos os melhores lugares aqui da nossa cidade, né? Qual que é o melhor lugar para você de Francisco Beltrão? Me diga. Depois nós combina aonde a gente vai fazer o festerê, tá bom? Vamos lá. 6:14, dia 2 de outubro de 2026. Amanhã meu irmão faz aniversário, é verdade. O Jefferson Alberto Frias, o guri, tá lá pras praias e tal. Daí ele tá, né? Ele cai na gandaia, porque ele tá sorteirão, é verdade. Pra você que sabe que nada tá feito ainda, tem que ir lá e fazer, então vai, né? Acorda, fio de uma égua. Eita. Viu? Esse fio de uma égua é tão carinhoso, gente, tá? É tão carinhoso que ninguém fica dependente do outro. É, cada um por si, tá bom? Cada um com a sua.
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0: Olha da onde me veio um arrastão. Gente, você sabe o que eu tô falando, né? Do arrastão. Mas atrevida com Chico Bordoneio. Não é Chico, é Chiquito e Grupo Bordoneio. Eu já vou no Chiquito Bordoneio, tá?

0: Eu sou Fábio Sarinho.
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3: É, gente, estamos aqui marcando presença para você, mandar um abraço todo especial pro Claudinho e o Buchecho. É uma nova dupla aí. Eu não lembro de que bairro eles são, mas eles fazem umas rimas muito boas. E assim que tiver material desses guri, a gente vai mandar no carpido aqui para você ouvir, tá bom? 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

agora vamos apresentar dicas e truques para a sua cozinha. Ovos fritos perfeitos. Como? Antes de você colocar o óleo para esquentar na frigideira, esfregue com guardanapo um pouquinho de sal no fundo da frigideira. Daqui a pouquinho tem muito mais. Fique com a gente.

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0: 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É claro, é isso aí.
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0: Dá lá uma alegradinha no teu dia aqui, ó. Vamos trazer um Chicão com Tranquito Missioneiro. Daqui a pouco eu volto pra te falar do tempo inteiro que fiquei sem ver uma tal de perereca. Aí, alemão, para. 6:42, gente. Me lembra depois de avisar que cueca suja você lava em casa, no chuveiro. Eita, mas... Parece que esse Tranquito é tão bom que o cara não vai cantar que nem cabrito. Cadê Chicão? Ah, o Tranquito Missioneiro é um instrumental. Então vou continuar falando das piadinhas de hoje, né? Tem uma piadinha toda especial, nada. Não, piada é quando você não sabe

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Bom dia pra você, tamo junto.

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7: 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Para você que gosta de boa companhia, fica sempre com aqui, com a Anauim FM, tá bom? Aqui é assim, Anauim, é... 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
1: Tchê, diz que cada um carrega a sua cruz, né? Então leva essa do Pedro Hortaça, já foi, bateu as botas, guri. É, aí ó, meu canto a cruz missioneira, pra você que nem que queira gosta de uma besteira, nosso programa tá aqui pra te animar. E se um dia se você se envergonhar com a nossa fala, então continua com a gente, que nós sempre vamos estar aqui, vai ter que me engolir.

0: Estamos no ar aqui com o nosso querido Café Sertanejo. Tu viu que entrou direto com o Juliano César, enroscado amarrado.
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0: Ontem a codorninha botou mais um ovo, é verdade. Você viu que a galinha começa no pescoço, o ovo começa no pescoço da galinha, gente, é verdade. Depois ele vai descendo e tal, chega na vagina da galinha e vem pra cloaca, sai pela cloaca, eita, né? E eu achando que a cloaca era o rabinho, é, e é, né? Pois é. Pra você que admira todo o serviço da galinha, pensa no galo, se não fosse o galo não vinha o pintinho, é verdade. O pintinho que faz a diferença na vida, né, da galinha, é verdade. O pintinho vai virar galo, é verdade. E virou galo, se virar franguinho, franguinha, vai pra faca, é verdade. 7:03, a clarividência chegou ao ponto de a ciência discordar que quem nasceu primeiro foi o ovo. Não, tchê. Vamos fazer uma lógica aqui, ó. Pra tu vir pro mundo, tu é o quê? O filho, né? Quem que veio primeiro? O filho ou a mãe? A mãe, né, gente? Então, a galinha que veio primeiro. O ovo veio depois. É verdade? Viu? Você não sabe dos dinossauros? Aqueles alienígenas que fizeram nós tudo aqui hoje? Experimenta pegar uma ecografia pra ver se tu não vai ver um ETzinho. Tem umas que tem um ETzão, é verdade, né? É, na barriga. Vamos lá, tia. Quem
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0: Tem dias que enrosca ali na pontinha do sovaco. Aí, de verdade, a dona da verdade vem à tona nas vozes do Canto do Canarinho. Tá aí o Paraná pra gente. Bem de leve, né? Essa aí é boa, é boa, é boa, é boa. 7:04.
2: Irmãos, hoje o programinha não tem cobrança. É, o programa de graça vem pra rua Curitiba.
0: De graça tu vai ver, meu.
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0: Essa minha feiticeira me pegou, nem que queira, hein? Não largo. O cara apaixonado, ele faz de tudo. Ele cega, é cego de amor. Já ouviu falar? Ai, que dor.

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1: 7 horas 23 minutos aqui, você acorda com a gente, tá acordando agora.

chama bebê, chama pra bebê. Hoje é sexta-feira, ó. Incestou, incestou, vai ter que assumir seu fio de uma égua. Incesto. Sabe o que é incesto? Ah, incesta. Incesta. Ó, se espalhe com essas bebês.

0: 93.3.
1: Mandando aqui pra gente, João GG no Gino, ô Geno, ei, Eugênio e Gino, tô esperando, tá esperando o quê? Vamos lá, 7:28.

0: Genivaldo, onde é que tu dormiu essa noite, homem?
1: Na barra do cavalo.
0: É, eu notei que a aguinha formosa tá bem delicada hoje.
1: Mas nem passei perto da formosa.
0: Eu vi que as crinas estão mais bonitas, ela tá mais penteada. É, Genivaldo, velho.
2: Eita, programinho bom.
3: Dia bom para você que está dormindo.
4: Dormindo, já acordou?
3: Dia...

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0: 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Se você pensa o que vai fazer de mim, tô aqui na Anauim, curtindo o programa do Blue. Isso, é pra não tomar no as de copa. Pra você que toma no cooler do vizinho, uma hora vê se carrega, né, o cooler também, é ou não é? Verdade, só no dele, para aí. 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
1: Vai chamando ela pra beber, seu sem vergonha. É o fio do mano, Jessica, ele tá louco, né? Viu, não adianta. A mulher, quando bebe uma, e o homem, ah, eles se sortam, é verdade. Trocam até as bolas. Eita, nós, vamos lá.

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4: 7:42, mais uma vez, estamos vivos. Obrigado pela tua sintonia, hoje é sexta, né? É, eu só volto na segunda, 6 horas da manhã. Daqui a pouco tem Sintonia da Cidade com Gilson Rafael.

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1: Sete quarenta e nove em ponto agora, hein? Rick Renner, final de semana, tá aí, ó, vai pro bailão, cê cuida, meu irmão, se beber não dirija. É, oi, oi, oi. Segura a onda aí que daqui a pouquinho vem a música massa pra você no nosso programa, tá aí, ó.
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1: Canta junto com o Rick foi, agora é contigo.

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2: Valeu, gente. Fiquem com Deus, porque Ele estava comigo. E se você está comigo, você continua com Deus. Abraço. Lembrando que hoje tem

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6: E aí, bom dia, tudo bem? Agora 8:03.
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Em Francisco Beltrão, 8 horas e 5 minutos. 8 e 5 agora. Em Francisco Beltrão, 8 e 5 minutos. Ai, ai, ai, ai, ai. 8 horas e 5. Bom dia, meus queridos ouvintes, queridos amigos. Olha nós aqui de novo. E aí, garotos, garotas, meninos, meninas, senhoras e senhores, preste atenção. Lembra dessa aqui quando vocês pulavam corda ou não? Eu cheguei nessa época aí. Eu consegui pular corda e cantar essa música aí. Senhoras e senhores, lembra? Era legal, né? E ali no meio daquele pular corda sempre tinha uma menininha bonitinha, que você ficava ali meio que... Essa é bonitinha, né? Essa aí é... Meu Deus do céu, né? Era bom tempo de piar, né? Tempo de guri. É bom demais. Hoje é dia do sorriso. Hoje é dia do sorriso. Hoje é dia do notário. Hoje também é dia do jeans Lee. Quem tem uma calça da Lee? Hoje é o aniversário dessa calça jeans da Lee. Ô, gente, é o jeans mais lindo do mundo. Eu acho, é lindo mesmo, né? A Elos copia, a Coach copia o jeans, mas o jeans Lee, ele se consagrou, né? O jeans Lee, né? Hoje é dia do audifólio, hoje é dia da manufatura, hoje é dia do anjo da guarda, hoje é dia da não violência, hoje é dia dos avós italianos, olha aí, ó! Ô, nona! Por que, nona? É, aquelas vó italiana, tudo aquelas vó polenteira, né? Que tem aqueles braços de polenteira, não é verdade? É tudo vó italiana, não é verdade? Beijo pras vovós italianas ouvindo a gente. Hoje é dia do pedagogo social. Hoje é dia de nomear o seu carro. Eu tenho só a Berenice. Por quê? Por que, que a gente só nomeia o carro quando ele é antigo? Né? Duvido que o seu carro novo aí, o seu carro 2000 pra cá tem nome. Só carro antigo mesmo que tem nome, não é verdade? Hoje é dia dos animais de fazenda. Hoje eu vou lá dar um beijo dos meus animais da minha fazenda. Então. Ah, que é nojo. Hoje também é dia da aposta de pilhas fog. Vou saber o que é isso aqui. Aposta de pilhas fog. É um bom assunto pra se tratar. O que seria isso que é dinâmica no mundo hoje, né? Hoje é dia do borrifador de hortifruti. Olha até isso. Aqui também tem o dia até da lesma, se for preciso também nesse negócio. Tem dia de tudo aqui hoje. Ó, hoje, por exemplo, é dia do quadro complementar de oficiais do exército. Então os caras falam, hoje é dia do nosso quadro. A gente cumprimenta os oficiais do exército. Vamos fazer um churrasco. É pra isso. É data comercial de vai no açougue, compra carne, faz uma festa. Porque hoje é dia do quadro complementar de oficiais do exército brasileiro. É o motivo pra passar uma carne. Para os homens, para as mulheres, sabe o que é, né? Ai, ai, ai. 8:08 agora. Bom dia, Francisco Beltrão. Boa sexta-feira. E esse sol aí não ia chover hoje, previsão do tempo. É. Mas vai que chove de tarde, vamos ficar quietos, não vamos falar nada, né, gente? Bom dia pra você. O tempo tá doidão?

0: Contra. Okay. Hoje é dia 2 de outubro. Faltando aqui 10 dias para o Dia das Crianças. A gente convida você a ficar com a gente nessa manhã. Sexta-feira aqui é bem gostosa. A sexta-feira aqui é bem atraente para você, tá? Amanhã hoje é mais fresca, com elevação ao longo do dia. O vento predomina de sul-sudeste com rajadas que podem chegar a 29 km por hora. Atenção para o fim de semana. Sábado e domingo entram com alta possibilidade de chuva, com 98% de probabilidade nos dois dias. Então vai chover sábado e domingo, gente. Tá bom? 8 e 9 agora. Bom dia, Francisco Beltrão. Será um domingo chuvoso?
1: Bom dia, Jesus.
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0: coração misterioso. Como águas profundas são os propósitos do coração do homem, mas o homem de inteligência sabe descobri-los. A nota era simples e ao ponto. Vou embora porque nem eu me compreendo. O meu coração é um mar de confusões. A família chorou. Foi um golpe imprevisto. Segundo as pessoas mais próximas, ninguém imaginaria que aquele jovem, aparentemente alegre e feliz, que na noite anterior participava de uma festa de aniversário, estaria pensando em cometer suicídio. Evidentemente, os propósitos do coração daquele jovem eram águas profundas. O próprio Jeremias diz: enganoso é o coração, mais do que todas as coisas, e desesperadamente corrupto. Quem o conhecerá? O profeta está descrevendo o coração de todos os seres humanos em seu estado natural. Nunca poderia imaginar que o homem a quem confiei a vida e com o qual me casei seria capaz de cometer essa monstruosidade, disse chorando a mãe ao descobrir que seu esposo tinha abusado da própria filha. Como explicar o fato de pessoas comprometidas com a religião estarem envolvidas em escândalos sexuais? Como entender que um ser humano racional promova atos de violência que animais seriam incapazes de cometer? Enganoso e incompreensível é o coração humano. Sua tendência é o mal. Mas existe uma promessa: dar-lhe-eis um só coração, espírito novo porei dentro deles. Tirarei da sua carne o coração de pedra e lhes darei coração de carne, para que andem nos meus estatutos e guardem os meus juízos e os executem. Eles serão o meu povo e eu serei o seu Deus. O verso de hoje diz que o homem inteligente sabe descobrir os propósitos misteriosos do coração natural. Como faz isso? Quando busca a palavra de Deus, descobre a natureza real do coração. Então, muitas coisas que você não entendia acerca de suas próprias incoerências passam a ter sentido. Você percebe que sua conduta não precisa apenas de uma nova orientação, mas que seu coração precisa ser transformado para que, em lugar de ser um poço de águas escuras, torne-se um manancial de água pura. Jesus está pronto a realizar esse milagre em sua vida. Não se esqueça. Como águas profundas são os propósitos do coração do homem, mas o homem de inteligência sabe descobri-los.
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2: Aí sim, bom dia pra você, queridos e queridas.
3: Bom dia.
2: Oi, tudo bem, queridos? Muito bem, obrigado pela sua audiência. Ai, que legal, mais uma sexta-feira, sextou, gente. Que beleza.
3: Bom dia.
2: Estou com S de saudade, cheia de barbaracina. Como é aquela música, cara? Mulher canta, parece um homem lá, rapaz. Meu, tu já escutou essa música, mulher?
3: Bom dia.
2: Ela canta com a voz de...
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2: De homem?
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2: É, esse aqui é o Murilão com a mulher aí. Como é o nome dela? O Murilo, esse cara que morreu, né, gente? Sabia? A Luísa Maurílio, não Murilo. Tá aqui, ó. Ela canta que nem um homem, rapaz. Aí, sigo pra começar a sextona aqui já.

0: favor.
1: Obrigada, gente.
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0: Porque agora vamos apresentar dicas e truques para a sua cozinha. Se o feijão ficou muito salgado, adicione algumas folhas de couve. O couve absorverá o excesso de sal e dará um ótimo sabor ao feijão.
1: Toma!
0: Daqui a pouquinho tem muito mais. Fique com a gente!

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7: Sete minutos aqui, 27 minutos. O que, que é isso aqui? Mulheres sofrem ferimentos graves. Eita, em Santo Antônio? Oxi. As informações do setor policial: mulher sofre ferimentos graves ao ser ejetada de veículo durante colisão na 163 em Santo Antônio. Oxa, um Corsa e uma Toyota Hilux foi registrado no início da noite de quinta-feira. Ontem, às 18h30, na 163 em Santo Antônio do Sudoeste. No Corsa, uma mulher de 53 anos foi ejetada do veículo e apresentava ferimentos graves. Ela recebeu os primeiros atendimentos do SAMU e bombeiros e foi encaminhada para atendimento médico. Uma criança de 6 anos também estava no Corsa. Segundo informações, ela foi retirada do local por familiares e levada para casa, pois estava bastante assustada. Na Hilux estava o condutor e um passageiro. O motorista não apresentava ferimentos aparentes.

aqui que pegou fogo. O automóvel Fiat Uno pegou fogo no início da tarde de quinta-feira no Cristo Rei, em Beltrão, no sudoeste do Paraná. O veículo transitava pela rua Santo Antônio quando a condutora percebeu que havia fogo na região do motor. Ela estava acompanhada de uma criança. Ao perceber o incêndio, a motorista parou o carro e conseguiu sair do carro junto com a criança sem ferimentos. Os bombeiros foram acionados e deslocou até uma equipe até o local. Os bombeiros realizaram o combate às chamas e controlaram o incêndio. Agora eu vou perguntar um negócio para você que tem a sua mulher que dirige aí. Independente do carro que você tenha, você que tem sua esposa, não vou nem falar de você. Se o seu carro tem ou não tem extintor. Agora, a sua esposa, meu amigo, ela sabe onde é que está o extintor caso ela venha precisar? Né? Como é que está o extintor do seu carro? Já mostrou para tua mulher? Ó, aqui é o extintor. Você pode não precisar para você, mas você pode tentar ajudar outra pessoa. É, o extintor é uma coisa que todo mundo tem que saber. Ó, tá aqui. Primeiro pensamento, clique, já tá aqui, eu sei onde que tá aqui. E tem que estar revisado, viu, gente? É porque não é mais obrigatório que não precisa mais ter extintor. Todo veículo tem que ter o seu extintor, viu, gente? Tem que ter extintor. É muito importante, tá bom? 8 horas e 30 minutos agora. Agora 8h30. É, tem uns que deixam o extintor vencido, né? É, tem uns que não adianta, só pra não levar multa da polícia, não adianta, a polícia vai ver igual. Mas é que não dá mais multa, né, gente? Não tem extintor, não tem problema. O problema é seu. É esse que é o detalhe. Né? Não tem extintor, então tá, o problema é seu, beleza, não é meu. É, aqui em Beltrão, um homem foi preso após furtar uma empresa de autopeças. Ladrãozinho de autopeça, madrugada de sexta-feira para 1h10 da manhã de hoje. A militar correu para uma empresa de autopeça em Beltrão após o proprietário flagrar por meio de câmeras de monitoramento um homem pulando o muro do estabelecimento e furtando uma roda de alumínio de um veículo. De posse das imagens das características fisicamente e vestimento do suspeito, os policiais realizaram patrulhamento pela região e localizaram um homem em via pública. Ele foi reconhecido pelos policiais com base nas imagens do sistema de monitoramento. Era conhecido da polícia, já sabemos aonde ele mora. Vamos lá dar uma voltinha e bater palma na casinha dele, né? O homem foi preso e encaminhado à central de flagrantes da 19ª, onde foram adotados os procedimentos da polícia judiciária. A polícia viu nas câmeras, né, galera, do furto aí, não sei se estava de plantão, a equipe do furto ou não. Mas a polícia aqui já conhece. Já sabemos. Ele mora lá, vamos lá. Só. Opa! Vamos agora de novo? Quer que na porrada e vamos de boa? O cara baixa a cabeça, tá bom. Vamos. Cadê a roda, malandro? O cara às vezes pode falar, já fumei. Já fumei a roda. Inclusive eu vou fumar a minha roda também, porque eu não aguento mais. Tal do Noia, vou te falar um negócio, viu, velho? Tal do fumante de pedra aí não é fácil, meu amigo, minha amiga. Meu Deus do céu, esses dias à luz do dia, vi um casalzinho jovem, cara, jovem, lá no bairro Novo Mundo. Ela numa tremedeira esperando ele acender aquela merda lá. Desculpa você que tá comendo aí, desculpa, perdão com a palavra. A menina tremendo, esperando ele acender aquela porcaria. E isso era 2 horas da tarde, gente. Tava indo lá no postinho do Novo Mundo. Jovens, acabados, parecendo 2 zumbis andando na rua por causa dessa desgraceira, dessa pedra maldita. É, meu amigo. Ai, ai, ai. O assunto de hoje, né? Todas as... emissoras, todos os sites, os portais. Eu não vou nem entrar nesse assunto, gente. Eu vou só vou comentar aqui sobre o que é que eu tô falando, tá? TSE. Ou lá o TJ, não sei o quê. Os ministérios se propagaram ontem em barrar o debate da Globo ontem, né? Todos os outros candidatos de cara no chão, todos, sem exceção. Por que que foi realmente

cancelado o debate, né? Olha, gente, eu não vou nem entrar em, porque isso aqui é véspera de eleição, não sou besta de botar meu na jogada aí, deixa, vou pra frente, viu? Deixa estar, vamos ouvir música, vamos falar de coisa boa, deixa a política de lado, domingo você vota em quem você quiser, eu não aguento mais falar nada aqui também, nem falo mais muito também pra não se incomodar, né? Vai lá, vota, vai lá e faz seu votinho de boa, um abraço pro Gaiteiro, tudo de bom e domingo que vem seja feita a vontade de Deus agora, 8h34. Gente, bom dia pra você. Hoje é sexta-feira, essas são as principais notícias das últimas horas. A gente vai trazendo muito mais músicas, que é muito melhor, né? Vamos ouvir música? Vamos lá, vamos deixar leve a nossa programação? Deixa aí a política rolar solta, aquela pauleira. Todo mundo só fala disso agora, é uma Copa do Mundo aí, vamos lá. A gente

0: Ok, bom dia!
1: Bom dia!
0: Eleições 2026. Gente, é o seguinte, convido você a Domingão para participar com a gente também por aqui. A gente vai estar aqui no estúdio da Nauim trazendo aqui, tá? Os resultados das urnas, aonde está sendo apurado, essas informações para você, tá bom? Muito legal. A gente convida você a ouvir junto com a gente domingo a partir das 5 horas da tarde, aqui no ar, né? Da 106, tá bom? O Arno Wolf, chefe do Fórum Eleitoral da Comarca de Francisco Beltrão, ele diz que está tudo pronto para a eleição de domingo e as urnas serão encaminhadas sábado em caminhões para os locais de votação. Foi tudo tranquilo desde o treinamento. Tivemos fila de espera de tanta gente que se voluntariou para trabalhar de mesário nas eleições. É legal, né? A gente querendo trabalhar aí, né, voluntariamente. A pessoa que trabalha como voluntário de mesário, por exemplo, tem muitos benefícios e muitas coisas depois, né? Soma muito pro currículo vitae da pessoa aí, legal, hein? Show de bola. Desde o treinamento foi tranquilo, tivemos uma fila de espera de tanta gente que se voluntariou para trabalhar de mesário, até agora nós encaminhamentos finais. Acreditamos que teremos uma eleição normal. Estamos preparados, disse o Arno Wolf, chefe do Fórum Eleitoral da comarca aqui de Francisco Beltrão. O que pode? O que não pode? Eleições 2026, colinha deve ser em papel, bandeiras e camisetas são permitidas, viu, gente? Com a proximidade do primeiro turno das eleições marcados para domingo, dia 4, cerca de 158,7 milhões de eleitores brasileiros estão aptos para ir às urnas e escolher deputados, senadores, governadores e presidente da República. E para garantir um processo eleitoral tranquilo, dentro das regras, tem aqui também, segundo o nosso glorioso Jornal de Beltrão, preparou aqui uma ótima matéria, né? A respeito do que pode e o que não pode. Está no Jornal de Beltrão. Posso levar uma colinha em papel para a cabine de votação? Sim, o eleitor pode levar um papel com os nomes e números dos seus candidatos de preferência para consultar no momento do voto, evitando o esquecimento e o uso de celular. É permitido entrar com o celular na cabine de votação? Não. O uso do celular, máquina fotográfica, filmadoras ou qualquer tipo de equipamento que permita registrar o voto é estritamente proibido dentro da cabine. Caso esteja portando algum desses aparelhos, o eleitor deve deixá-lo com os mesários antes de votar. A regra visa proteger o sigilo do voto e evitar coações ou a compra de votos por meio de comprovação em foto ou vídeo. Posso usar camisetas, adesivos ou bandeira de candidatos no dia da eleição? Sim, desde que seja uma manifestação individual e silenciosa. O uso de broches, adesivos, camisetas e bandeiras políticas é permitido. O que não pode é haver aglomerações, manifestações coletivas, ruidosas, abordagem, outros eleitores ou qualquer tentativa de aliciamento, boca de urna. Qual a ordem de votação na urna eletrônica? Então, vovô, vovó, tio, atenção, hein? No primeiro turno, o eleitor terá 6 escolhas na urna eletrônica, na seguinte sequência. Deputado federal, 4 dígitos. Depois vem o estadual, 5 dígitos. Aí vem o senador, primeira vaga, 3 dígitos. Tem que ter outro senador, segunda vaga, 3 dígitos. Governador, 2 dígitos, tá bom? Depois vem governador e, por último, presidente, 2 dígitos. Trabalho do dia da eleição, tem o direito de sair para votar? Sim. A legislação garante a todo cidadão o direito de ausentar-se do trabalho pelo tempo estritamente necessário para exercer o seu voto sem sofrer nenhum desconforto no salário. Quem tem prioridade e direito a acompanhante na sessão eleitoral? Pessoas com mais de 80 têm preferência sobre todos os demais eleitores, independentemente da ordem de chegada. Já pessoas com deficiência ou mobilidade reduzida têm o direito de entrar na cabine acompanhadas por uma pessoa, tá bom? De sua livre escolha, para auxiliá-las no momento da votação. Qualquer documento possa apresentar para votar? É necessário apresentar à mesa receptora um documento oficial com foto, tá? Além do seu título, tá, gente? São aceitos como documento de identificação, inclusive em formato digital, e-título, carteira de identidade, identidade social, passaporte, carteira de categoria profissional reconhecida por lei, certificado de reservista, carteira de trabalho física e carteira nacional de habilitação. E os documentos oficiais com foto podem ser utilizados mesmo que estejam vencidos, desde que permitam a sua identificação. Tá bom? É, tá aqui então. São boas regras para você que vai votar domingo. Você é cidadão de bem? Né? Tem uns que ganham para fazer política e vão lá, botam um adesivo no peito, né? Então, o pessoal aí tá fazendo campanha, né? Todo mundo, tem gente que faz muita campanha. Tem gente que faz campanha e não ganha nada, tem uns que já ganham um troquinho junto ali. Tem muita gente que faz campanha, né, gente? Um abraço a todos vocês que fazem campanha, tá? Que gostam de política aí, valeu, meus amigos. Tudo de bom pra vocês, tá? 8h41 agora, tá voltando a música. Tá chegando a música. Fim de semana é o bailão que domina no sul do Brasil, né? Com certeza. 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
0: E quando a banda toca uma canção apaixonada... Leitão Borges, da programação, bom dia. Leitão Borges.

0: Ai, que música mais linda. Deus, eu caminhoneiro, é com a música aqui na boleia. Que é cheio de suvaco, com peido e coisa arada. E... meu Deus, é louco, né? Deus, olhei, só Deus sabe o que passa dentro daquela cabina, daquele caminhão.
1: Pra chegar depressa o fim de semana.
0: Sextou Francisco Beltrão.

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4: 8h53 agora.
5: Três. Ai, que delícia que é assim, que as coisas políticas no meio.
4: Deus, ali, viu como é que é bom, gente?
5: Ai, que delícia. Limpou a programação. 6.3. Imagina, a música já tá de volta, não deu nem tempo de ir lá, já tá aqui de novo, que coisa mais boa, Tchan. E você, como é que tá aí? Conta pra mim como está o seu dia. Tá tudo legal. Alô, Santo Antônio do Sudoeste, bom dia, queridos. Alô, Marcos Vinícius, se me disse. Como é que tá aí?
6: Eu escutava da minha mãe, que era bom ter alguém comigo.
5: Hoje é um dia pra se pensar no seu amanhã. Amanhã é dia pra se pensar no seu domingo. Pra você que é gringo, pra você também que é polaco. Ai, meu capacete. Quem será o novo sortudo que vai cantar aqui com Guilherme Benuto? A música aqui no seu rádio, bom dia pra você, tudo de bom. Você está apaixonado.
7: Essa é uma letra dessa canção.
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aqui é a música regravada pelo Marcos Vinícius. Mais um sucesso desse novo artista aí de Santo Antônio do Sudoeste. Regravou o Brincar de Ser Feliz. Parabéns, ficou legal, Marquinhos. Tá cantando legal. Agora também temos aqui o lançamento do meu querido amigo Lago aqui da Feirinha cantando pra gente.

0: Bom dia, cidade, tudo bem? Tudo legal? Sextou muito mais legal aqui, né? Então tá bom, que bom, a nossa sexta-feira é muito mais animada. Você aí tá bem? Como é que foi seu dia de ontem? Dormiu bem? Descansou? Acordou legal? Como é que foi seu primeiro dia do mês de outubro? Hein? Foi legal, produtivo? O que, que você fez? Foi bacana? 9h04 agora, a gente manda um abraço especial, galera da Galos, que tá com a gente ouvindo a programação aí. Valeu, galera da Galos. Valeu, obrigado, galera da Galos, luminosos. Isso mesmo, valeu, toda a equipe aí, né? Galera que tá plotando a nossa van Master. Vai ligado, valeu, vai ficar linda, né? Valeu, piazada, obrigado aí, valendo uma coca. De bom pra vocês aí, muito obrigado. Galera da Galos Luminosos aqui em Francisco Beltrão, coisa chique demais. Ô, gente, quem gosta de esporte? A maioria das pessoas adoram esporte, né? Com certeza. A gente adora também trazer aqui pra você um pouquinho mais sobre esporte. A gente ouve agora a colocutora Patrícia. Bom dia pra você, tudo de bom?
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2: Olá, tudo bem? Espero que sim, sou a locutora Patrícia e apresento para você o Esporte Agora de hoje. E Sérgio Pérez, da Cadillac, afirmou temer que algo ruim possa acontecer devido à diferença de velocidade entre os carros com os monopostos de 2026 da Fórmula 1. Esse foi um tema importante no início da temporada 2026, especialmente depois que Oliver Berman sofreu um grave acidente no GP do Japão. O piloto da Haas perdeu o controle do carro ao realizar uma manobra evasiva ao se deparar com Franco Colapinto, que estava mais lento na pista durante a corrida.
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0: Ai, ai, eu tava comendo meus ovos e entrou o bloco do Momento de Saúde, a gente tem que vir correndo pra cá, né? Falar em saúde, gente, alimente-se bem no seu rádio.
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2: Tenha uma rotina e faça da hora de comer um momento de felicidade. É muito importante se alimentar no mesmo horário. Se possível, reserve um tempo para comer com a família ou os amigos. Faça da refeição um momento para compartilhar.
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0: Oi, tudo bem? Agora 9h11.

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2: Chegou o momento de ouvir por aqui uma sequência muito enigmática, porque afinal de contas, a gente tem duas músicas pop rock e um sertanejo. Pra você ver que nosso povo aqui tem um gosto peculiar, né? Totalmente peculiar. Né, seu Adroaldo? Que tal o seu Adroaldo ouvindo nós aí no bairro Vila Nova? Bom dia, seu Adroaldo. Tudo bem? Como é que tá, meu irmão? Que prazer. Quem é seu Adroaldo? Pela música, tem uns... Tem o quê? Uns 50 anos? Você quer ouvir Frejá, Ira, Man.

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7: E aí, bom dia, 9h28 agora.
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7: É, como diz o velho de Capanema, vai botar pra quem? Com o paior na boca, vai botar pra quem? Ô, meu amigo Vilmar, vai botar pra quem, Vilmar? Tudo bem, Vilmar Vicelli, ótimo bom dia pra você. A gente vai até às 11 horas com muita música e muita coisa boa no seu rádio. Esse é mais um Super Mundo e Tecnologia por aqui no seu rádio. Bom dia a todos os amigos que ouvem a programação 106, onde você estiver. Bom dia e muito obrigado pela sua audiência. É, meus amigos, o pessoal tá pedindo pra eu fazer aqui, porque eu não faço um quadro no programa,

0: também de liderar grupo de hackers investigados na Europa. Amazon apresenta novos Kindles com tela colorida e capa equipada com botões físicos. SpaceX envia chips de inteligência artificial do Google ao espaço para testar futuros data centers orbitais. Hackers chineses utilizam e-mails fraudulentos para roubar senhas e acessar contas de cientistas. Mundo e Tecnologia no seu rádio. Bom dia para você.
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0: Por aqui, Rogério Magrão e Banda.

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2: 9:43.
6: Ai, que bom que tem esse robozinho que fala lá pra gente. É muito legalzinho. Estou na Baixa Colchões essa sexta-feira. Começou muito legal o mês. Senhor André Baixa, querido André.
7: Ó, compadre, vamos ao seguinte. Domingo à noite partiu litoral. Ai, meu Deus, cadê a trilha daqui pra falar com o compadre André Baixer? Ô, gente, perguntaram se o sobrenome dele é Baixo ou é apelido. Quando ele era criança, costumava erguer as pessoas pra cima. Na escola, André sempre era o maior da turma na classe. Não por reprovar de ano, mas pela sua estatura mediana. E as crianças gritavam, Baixer, é Baixer, e ele baixava as crianças. Gosta do Mato Batista, compadre? Gostou dessa? Fala que sim, fala bom dia aí, canta essa música comigo.
8: Bom dia, galera. Ele
7: ficou pensando.
8: Alô, Mário Batista, hein?
7: Ele ficou pensando.
8: Cedo já, esse curso é top demais.
7: Viu? Não é que as pessoas falavam, Baixer, por favor, me abaixer, me abaixer.
8: Não, isso é papo teu aí. É.
7: E aí, compadre, loja recheada de coisas boas pra esse mês das crianças, né? Que loucura. Tem criança que dorme num colchão velho faz quanto tempo já?
8: Deus me livre, nasceu já com o colchão do irmão, né? Então foi comprar ainda.
7: Não dá chance pra criança dormir num colchão novo. Tem pai que é muito mão de vaca, vai tomar banho. Mano.
8: Vale a pena pensar nisso, né? Porque, viu, ó, é ácaro, né? É fungo, então troca de colchão a cada 5 anos, vê lá, ah, tô com alergia, tô com coceira e tal. Talvez é o colchão que tá velho.
7: Sarna, mano.
8: E bem lembrado, hein? Outubro, mês das crianças. Né?
7: Uhum. Você acha que as pessoas trocam mais o seu colchão em outubro ou mais no Natal?
8: Eu acho que nos 3 meses, né? Porque o fim de ano dos sonhos da Baixer é outubro, novembro e dezembro.
7: Você não perde uma, né, vendedor? Ontem era o seu dia, inclusive. Aqui é vendedor de... Inclusive... O André era pra estar agora enfiando a agulha no braço das pessoas como enfermeiro, cuidando das pessoas. Ele tem faculdade de enfermagem. Mas ele tinha sangue de vendedor. Parabéns, ô compadre velho, pelo seu dia ontem. A gente também trabalha como vendedor. Eu acho que todo pai de família é vendedor, né?
8: É vendedor, é levar o, como é que é? Levar o leitinho das crianças pra casa. É. Então todo mundo tem um pouquinho de vendedor, mas feliz do vendedor que ama o que faz. Aham. Por isso que eu digo, eu sou realizado, que nem você falou.
7: Sim.
8: Sou enfermeiro de profissão, né? De formação, mas amo vender. É. E amo vender. Colchão.
7: E sabe vender colchão ou não?
8: Amém, né?
7: Acho que você é o que mais vende colchão aqui na região, né, André?
8: Amém. No sul do país aí, mas a gratidão é a cada cliente que entra, a gente quer tratar sempre como se fosse o primeiro.
7: Tu nunca pensou em fazer palestra sobre vendas? Tu já tem um culhão assim pra chegar e falar pra uma plateia como se vende bem, né?
8: É verdade.
7: Acho que sim, porque até mesmo nas épocas mais desesperadas, como o Covid, você continuava vendendo, né? Vamos falar assim, nas crises, vamos dizer, pessoais, de famílias, você sempre conseguiu vender um colchão mesmo assim.
8: É isso
7: não
8: aí.
7: Não tem ideia de fazer ensinar as pessoas a vender, né? Porque eu sei que você qualifica a sua equipe inteira, das três lojas, né?
8: Sim.
7: Eu sei que passa pela tua mão para qualificar o vendedor aí, saber como é que é o objetivo da Baixa, como que se vende. Né, eu acho que é interessante, você não pensou em expandir esse teu negócio de saber vender? Ou
8: não? Já pensei, na verdade, não, são pessoas que vêm até a mim para propor isso, para falar sobre isso. Não vou te dizer que não, né, porque realmente o que a Baixa consegue vender hoje realmente é algo fora, extraordinário, né, é top demais.
7: Claro.
8: E na verdade tem uma cartilha, né, que a gente faz para isso acontecer. Mas sim, realmente, tu falou em vendedor, é amar vender, né? Isso é, sim, o principal. Mas não tá fora, não. Uhum. Tem projeto, sim. Não meu, é, sim, projeto de pessoas que vieram até mim. Ó, André, por que você não faz isso pra levar o...
7: Ainda mais se é projeto de Deus.
8: Ensinamento, aí. É isso aí.
7: Não tem como correr, né,
8: meu irmão? Isso aí, não tem.
7: Então tá bom, vem pra Baixa e aberta hoje, sabadão, até que horas?
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8: Tinha pipoca lá ontem, eu vi, é verdade? É, isso aí, aquela pipoquinha hoje à tarde, vem pra loja, cappuccino, pipoca, espaço kit.
7: Ô, gente, ele não loca pipoca, eu vi que é da loja que ele é pipoqueira, ele comprou uma pipoqueira pra ele.
8: É isso aí.
7: Eu era liso, eu falei que sabe vender. Vem pra baixo, Andrezão, obrigado.
8: Isso aí, vem pra baixo.
7: Ai, ai, ai, a gente volta com o Rogério Magrão e banda.

que música mais relaxante pra uma sexta-feira de manhã, né? Pelo amor de Deus. Hoje é dia da nona. Hoje é dia da avó italiana, né, gente? Que legal. Então, pra você que tem a sua nona italiana aí, ó, pra você, casa da avó, segura. Música linda aqui, ó. Isso aqui é um som muito agradável. Vamos ouvir. Enrico e Chitãozinho e Xororó.

Nossa, que música bonita. Os back do Sul Brasil aqui. Aquele Lima cantando os back. Mas, puxada medonha. Agora tem o som deles. Corpo e Alma e Bruno Marrone. Hoje às 10.

0: Esse é o som do Corpo e Alma e Bruno Marrone. Daqui a pouco a gente volta depois do Padre Ezequiel Dalpozo, que vem por aí com o Caminhar, ou melhor, o Despertar e Por Amor. Tchau, a gente já volta.
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0: Olá, meu caro, minha cara ouvinte, estamos juntos mais uma vez. É uma alegria muito grande para mim conversar com você, porque embora eu esteja dizendo a palavra e você do outro lado esteja ouvindo, é sempre uma conversa, porque a palavra que a gente diz abre a possibilidade do diálogo em outras instâncias e de outras formas. Eu gostaria de falar hoje sobre o filho adotivo na relação pais e filhos. Quando alguém se propõe a adotar um filho, pode ter por ele até mais amor do que se fosse um filho natural. Adotar é querer assumir alguém porque é uma pessoa humana. Toda pessoa tem um valor infinito. Por ela, Jesus morreu na cruz. Quem adota uma criança, adota Jesus, que disse: tudo o que fizeste a um desses pequeninos, foi a mim que o fizeste. Apesar de todo o amor e carinho que os pais adotivos possam dar à criança, o filho adotivo sempre será um caso especial. Por melhor que seja a relação entre a criança e quem adota, é diferente da relação com os pais naturais. São outras pessoas. O problema não está em quem adota, mas nos pais que dão seu filho para adoção, porque os pais são a terra e o filho, de certa forma, se dá para dizer assim, a planta. Quando Deus coloca um filho no mundo, ele coloca numa terra, que são os pais naturais. Sempre que uma criança for retirada dessa terra, será para ela um grande sofrimento. Por isso, é preciso saber lidar com essa situação. Quando uma criança é dada para adoção, seja por que motivo for, ela está sendo, de certa forma, arrancada de sua terra. Isso pode feri-la, porque antes de ser um filho adotado, ele é, de certa forma, abandonado ou não assumido pelos seus pais naturais. Para a criança não interessa o motivo. Ela poderá se sentir desprezada pelos pais que a geraram e agora não a querem, não a quiseram. Ela é arrancada na terra onde foi plantada. É nisso que consiste o problema. Por isso, aqueles que adotam uma criança devem o mais cedo possível dizer que não são seus pais naturais. É importante levá-la a perdoar seus pais por a terem dado para adoção, por não a terem mantido com eles. Deve-se procurar falar bem dos pais naturais para que o filho os ame. Dizer à criança que ela não existiria se seus pais não lhe tivessem dado a vida, que apesar de tudo, eles a amam. Quantos pais têm problemas com o filho adotivo? Tem muito amor, porém não sabem o quanto essa criança foi ferida por não ter ficado cravada e permanecido junto de seu pai e de sua mãe. Por isso, quanto mais cedo e profundamente perdoar e amar o pai e a mãe que a colocaram no mundo, mais a criança será curada da ferida emocional provocada. Caros ouvintes, pensemos nisso. Curta a nossa página no Facebook. Um forte abraço, Deus te abençoe, em nome do Pai, do Filho e do Espírito Santo. Amém.
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4: Eita, bom dia pra você, tudo bem, tudo legal, muito bem. Estamos aí com mais uma hora especial junto contigo. Alô, meu amigo Baixo Motos, ouvindo a gente também por aí. Como é que tá, Baixo? Tudo bem por aí, meu irmão? Um abraço. Muito obrigado pela audiência. É, rapaz, momento esporte por aqui. A gente adora ouvir um pouquinho mais tudo sobre esportes. E você por aí, tá tudo legal? Tudo bem? Tá emocionante? Preparado pra fazer a votação já domingo? Já arrumou sua colinha aí? Gente, vou ver daqui a pouquinho aqui uma pergunta que temos pra fazer aqui. Né? Sobre domingão, como é que vai ser aí as votações, tudo tranquilo, a movimentação, você não pode deixar de ouvir a Nauin FM, tá? Estaremos com você também ao vivo aqui, trazendo, né, as notícias de como está, né? Como vai a movimentação nas zonas eleitorais aqui por nossa cidade, né? A gente saber também como está sendo as votações aqui presidenciáveis e tudo mais. Você fica bem informado no domingo, a partir das 17, a gente está com você aqui também, tá bom, meu amigo? Tamo junto até às 11 horas da manhã, com muita música legal no seu rádio. E agora, para você que gosta de um entretenimento, a gente traz mais um Momento Esporte agora com a doutora Patrícia. Bom dia!
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6: E recusar os amistosos da data FIFA no fim da temporada não é uma decisão simples para o atleta, que pode se queimar e perder espaço na seleção, analisou o colunista Walter Casagrande no UOL News Sport do canal UOL. No programa, os comentaristas destacaram que o calendário e o peso esportivo e comercial das convocações colocam o jogador no meio de um conflito difícil de administrar. Segundo Casão, dizer não para a seleção pode tirar o atleta de convocações futuras. Danilo Lavieri reforçou que existe um componente de carreira que pesa na decisão. Para ele, o sonho de jogar um Mundial segue como objetivo central para a maioria dos atletas e os amistosos fazem parte do caminho.
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9: Bom dia, pessoal. Viu, nós perdemos uma leitoa na estrada hoje cedo. Tá dentro de uma bolsa. Perdimos daqui da comunidade São Jorge até na chegada da cidade. Se alguém achou, se quiser devolver para nós, é nossa.
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4: Agora 10h12, bom dia pra você, tudo de bom?

0: Agora 10 e 12, bom dia pra você. De volta, daqui a pouco 7, tem 7. Muito mais músicas no seu rádio.
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0: Bora, 10 horas e 12 minutos. Está na hora de ouvir por aqui. La previsión del tiempo, como está a previsão aqui para o nosso sul brasileiro, nas últimas horas. Vamos ouvir, vamos ouvir.
3: Previsão do tempo para sexta-feira, 2 de outubro de 2026. Região Sul. Em Florianópolis, Santa Catarina, previsão de céu encoberto e chuvisco pela manhã. Os termômetros registram mínima de 13 e máxima de 18 graus. A umidade relativa do ar fica entre 80 e 60%. Porto Alegre, Rio Grande do Sul, tem céu claro nesta sexta-feira, com termômetros registrando mínima de 10 e máxima de 21 graus. A umidade relativa do ar oscila entre 100 e 50%.
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0: Que legal! Bom dia, agora 10 e 14, previsão do tempo pra você que tá ouvindo a programação.
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0: Aham, aqui para Francisco Beltrão, hoje o tempo fica firme, sem previsão de chuva em Beltrão. A probabilidade é de 0% e o acumulado previsto hoje é 0%. Amanhã, ou seja, amanhã mais fresca, né? Hoje, elevação ao longo do dia, vento predominante sul-sudeste com rajadas que pode chegar a 29 horas. Atenção para o fim de semana, sábado e domingo entram com alta possibilidade de chuva, com 98% de probabilidade nos dois dias. Em Beltrão, essa sexta-feira será de tempo firme, sem previsão de chuva. As temperaturas sobem ao longo do dia, mas o destaque fica para a mudança no tempo durante o fim de semana, quando a chuva deve retornar à região. 10 horas e 15, bom dia pra você. A música de volta com Karine Eixel, Praia e Cobertor.

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8: E aí, gente, bom dia. Ó, daqui a pouquinho tem hora do gauchão, você não vai perder não, né? Vamos ter música gaúcha, por aqui, ó. 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Daqui a pouco, na hora do gauchão por aqui, já já, a nossa Querência Agropecuária junto com a gente. 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

casa. Alucinação. 50 anos de carreira, Amado Batista. O Gustavo Lima cantando com ele. Amado Batista do Brasil. A gente já volta daqui a pouco com muito mais músicas no seu rádio, porque daqui a pouco tem meia hora pra você com a música gauchesca. Muita música boa pra gente curtir aqui nessa sexta-feira. Já antecipando o domingão, aquele churrascão bagual. Então fica ligado.

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0: Hello, agora 10h34, bom dia para você, atenção aí, vamos lá então, mais um recadinho aqui do pessoal que ouve a gente, aí no interior, pessoal da linha Pitoca ouvindo a gente, e é a hora do break agora? Muito bem, vamos lá para a hora do break agora, vamos lá, Dona Maria, pode falar, Dona Maria, fala aí pra gente.
1: Bom dia.
0: Bom dia.
1: Tanto vendo como troco por uma casa na cidade, um armeleiro. Se alguém interessar,
0: tá bom.
1: Se alguém tiver uma chácara aqui em Renascença.
0: Beleza. Como é que o nome da. Como é que o nome.
1: Dá pra chamar aí.
0: Como é que o nome da galinha ali, Dona Maria? Vamos pra linha Itaíba também, em São Jorge do Oeste, ouvinte de lá. Bom dia.
2: Bom dia, pessoal.
0: Bom dia. É.
2: Perdimos daqui da comunidade São Jorge até na.
3: Oi, oi.
2: Na chegada

0: Uhum.
1: O Dia das Crianças está chegando e se você quer ver uma criança feliz e sorrindo...
0: Tá bom, então. Muito obrigado. Obrigado.
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0: A Hora do Gaúcho por aqui no seu rádio, sentindo o fedor do país. Chega aquele carvão, vai queimar. Aquela caipira gostosa, assim, né? Um churrasquinho bagual. Pra você que tá tomando café agora, derramou mel no sutiã aí, tá fácil. Ai, ai, ai, vamos lá, meu povo. 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
0: Segura, meu bem. Agora sim, ó, os serranos com... Kiribibiu.
4: Parece um grito.

0: É o Senhor do Galchão, rapaz, por aqui no seu rádio, com agora o som do Porca Velha. Esse som apaixonado pra você beijar na boca. Porca Velha, o só te afigurado pra você que tá apaixonado. Música romântica, gaúcha pra você. Dá pra imaginar o cheiro desse gaiteiro com cheiro de sovaco, que índios, pai. Agora a gente já volta trazendo mais músicas. Galpão Crioulo. Não é galpão de negro, tá, gente? É crioulo, é gaúcho.
1: Catarina.

0: Eita, música bagulho, né, gente? É bom demais ouvir uma música gauchesca. Bom demais ouvir uma música gauchesca por aqui, né? Essa aqui é a música gaúcha preferida da minha amiga Érica Nunes, ouvindo a gente aí no quilômetro 8, Santa Rosa. Alô, povo do interior de Francisco Beltrão. Bom dia, povo do sítio, povo da roça. 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Querência junto com a gente, obrigado mais uma vez. Vamos lá!
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1: Essa do Baitaca eu acho que é uma das melhores. Melhor que Fundo da Grota essa aqui, viu? É, que barbaridade. Gente, vamos encerrando por aqui o nosso programa. Vamos, gente.
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1: Acabou o nosso Sintonia de hoje. Vamos trazendo aqui o horário programado normal agora, assim, voltando à normalidade da programação, né, gente? Vem por aí Caminhar Solidário, depois tem também o Fala Paraná, depois aí vem a Nauí Notícias, depois vem... O mundo do esporte também por aqui, panorama esportivo logo mais, a medida, tudo normal, né? Voltando ao normal por aqui. A você que fica com a gente ligadinho aí com o rádio colado, obrigado. Você ouviu a Hora do Gauchão no seu rádio. 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Obrigado a todos os amigos que sempre estão com a gente, apoiando a nossa programação por aqui. Eu volto domingo por aqui para trazer para você o resultado parcial aí das eleições, tá bom? A gente se fala domingo às 17 aqui na Nauim FM, tá bom? A partir das 5 horas da tarde, domingão, a gente tá de volta por aqui, tá bom, meu amigo? E você aí, tá bom? Desejamos um bom fim de semana, bom restinho de manhã. Lembre-se, domingo é um dia importante. É o dia da verdadeira democracia. Pare, pense. Não venda o seu voto, viu? Não vote em branco, não vote nulo. Não tenha dúvidas, vá com tudo. Afunde o dedo na urna e tenha fé que no final tudo vai dar certo, né, gente? Boa votação pra você. Um bom fim de semana. E mais uma vez, muito obrigado pela parceria de todos os dias por aqui também. A você que ouve a nossa Nauim FM. Vem por aí a última de hoje.
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1: Christian Ralph trazendo um clássico do sertanejo por aqui, ó. Piscina, a última de hoje. Vem por aí Caminhar Solidário com, é claro, a equipe da nossa paróquia do bairro São José, Vila Nova, né? Maravilha. Tchau, gente. Até segunda. Até domingo, melhor. Até às 17 de domingo. Tchau, tchau.

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1: 11:05.
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6: A oração de Abertura Pátria, o Sagrado Coração de Jesus, eternamente. Nosso Senhor, o Sagrado Coração, rogai por nós. Bom dia, nossos queridos ouvintes do Rádio Anauim, como vocês estão? Voltam conosco nesse momento a paróquia de São José da Vila Nova. Sou Padre Vianney, missionário do Sagrado Coração de Jesus, vigário paroquial. Queridos irmãos e irmãs, acabamos de começar o mês de outubro, o mês da Rosária, o mês onde a Igreja nos convida para rezar os nossos terços, para rezar o terço, o rosário, para nos aproximarmos, aprendemos mais o caminho da salvação, a vida de Jesus, contemplando juntamente com a Maria, para nos aproximar com Deus através do nosso terço. O terço é uma oração da paz. O terço é uma oração da família. Até Papa Francisco nos convida para nós rezamos mais o terço. Em várias aparições marianas, Maria sempre também convida para nós rezamos terço. Na comunidade, junto com o grupo, dentro da família, pessoalmente, o terço é a oração da paz. É a oração da família, é a oração que nos aproxima com o nosso Deus. Através da recitação das orações básicas, Ave Maria, Pai Nosso, nós entramos nessa dinâmica da tranquilidade, do ritmo, que também para nós, ele traz a saúde. Ele traz a saúde física, ele traz a saúde mental, e ele também nos ajuda a crescer espiritualmente. Sabendo também que essas coisas é uma coisa integral entre a espiritual, entre a nossa mente e nosso corpo físico. Queridos irmãos e irmãs, nesse dia 2 de outubro, nós também celebramos a memória de Santos Anjos da Guarda. A igreja comemora hoje essa, a memória Santos Anjos da Guarda. Desde criança, os nossos pais nos ensinam a oração do Santo Anjo. Na história da salvação, Deus confia aos anjos o encargo de proteger os patriarcas, os seus servos e todo o povo eleito. Isso nós podemos encontrar no Antigo Testamento. Sabemos também no Ato dos Apóstolos, Pedro na cadeia é libertado por seu anjo. Jesus, para a defesa dos pequeninos, diz que os anjos deles vêm sempre à face do Pai que está nos céus. Então essa celebração nos lembra da presença viva de Deus, a presença protetiva de Deus no meio de nós, a presença que ilumina os nossos passos através da presença do nosso Santo Anjo. Então, queridos irmãos e irmãs, nós temos o costume de rezar, de lembrar da sua presença, né, constante de Deus através do Santo Anjo. Queridos irmãos e irmãs, vamos escutar hoje a reflexão do dia através das leituras. E vamos escutar agora o Evangelho de hoje. O Senhor esteja convosco, Ele está no meio de nós. Proclamação do Evangelho de Jesus Cristo segundo Mateus. Glória a vós, Senhor. Naquela hora, os discípulos aproximaram-se de Jesus e perguntaram: quem é o maior no reino dos céus? Jesus chamou uma criança, colocou-a no meio deles e disse: em verdade vos digo, se não vos converterdes e não vos tornares como crianças, não entrareis no reino dos céus. Quem se faz pequeno como essa criança, esse é o maior no reino dos céus. E quem recebe em meu nome essa criança como esta, é a mim que recebe. Não desprezeis nenhum desses pequeninos, pois eu vos digo que os seus anjos nos céus vêm sem cessar a face do meu Pai que está nos céus. Palavra da salvação. Glória a vós, Senhor. Queridos irmãos e irmãs, a presença divina, porém, não é automática nem mágica. Requer escuta atenta a lição e fidelidade à voz de Deus. No Evangelho, Jesus retira do centro a discussão sobre a grandeza, a respeito de quem seja o maior. Ao colocar a criança no meio, não exalta a ingenuidade, mas apresenta o modo de ser no reino de Deus. Trata-se de confiança, abertura e disponibilidade para acolher o dom do Senhor. Os pequenos pertencem a Ele de maneira singular. Seus anjos permanecem diante do Pai, numa relação contínua de comunhão e intercessão. O céu e a terra se tocam na vida dos humildes. Queridos irmãos e irmãs, né, celebramos hoje a memória de Santo Anjo do Senhor. Então, a pergunta para nós:

Senhor, aquele que sempre ao nosso lado, acompanhando a nossa caminhada, aquele que leva a Deus as nossas orações, os nossos pedidos, as nossas lágrimas, tudo aquilo que nós queremos elevar até Deus, dão os anjos que levam até o nosso Pai. O anjo do Senhor, o anjo da guarda também, é aquele que nos ilumina os nossos passos, aquele que nos acompanha, aquele que nos protege, nos afasta de todas as coisas do mal, aquela também que dá coragem quando nós decidimos para fazer uma coisa boa, aquela que sempre também está nos alertando quando as tentações estão nos aproximando. Então, aquela que tem o seu propósito de levar cada um de nós, ouça, cada dia fica mais perto com o nosso Deus, fica mais perto com o nosso Pai. Então, queridos irmãos e irmãs, hoje Jesus, através do Evangelho, ensina os seus discípulos sobre a humildade, colocando o exemplo de uma criança que apresenta a inocência, que apresenta a confiança total aos seus pais, que apresenta esse pequenez. Então, a pergunta para nós: será que nós crescemos na humildade? Será que nós temos desejo de ser pessoas mais humildes? E será que nós, com a humildade, deixemos-nos dirigir pela conduta do Santo Anjo, anjo da guarda? Quando uma coisa boa, quando tem um desejo de fazer uma coisa boa, o anjo, ele dá motivação, ele dá coragem, como se falando dentro de nós: faça, faça. E quando a tentação chega, quando a tentação chega, ela continua nos alertando: não, se afasta, deixa de lado, tá? Então, não quer que nós caímos também nas tentações. E aquela também, depois da experiência da caída, aquela também que sempre fala em nós, deixando o nosso coração, ele fica incomodado por fazer, por cair nas nossas tentações. Aquela que fala: não, então se aproxima da misericórdia de Deus, se aproxima do perdão de Deus. Então, queridos irmãos e irmãs, que nós hoje celebramos essa memória de Santo Anjo da Guarda, nós lembramos que Deus, ele está presente, viva, constante, através da presença do Anjo da Guarda, que Deus manda a cada um de nós. Deus manda a cada um de nós, que nos acompanhe, o nosso guardador, o nosso protetor, aquele que nos ajuda para chegar até o Pai, para se aproximar cada dia mais com o nosso Senhor. No final dessa pequena reflexão, vamos rezar juntos essa oração, oração do Santo Anjo, oração que nós recordamos, oração que nós rezamos cada momento, e com fé, juntamente agora, vamos rezar essa oração. Oração Santo Anjo. Santo Anjo do Senhor, meu celoso guardador, se a ti me confiou a piedade divina, sempre me rege, me guarde, me governa e ilumina. Amém. Glória ao Pai, ao Filho e ao Espírito Santo.

programações. Então hoje, sexta-feira, dia 2, a primeira sexta-feira é um dia dedicado à obra do Sagrado Coração de Jesus. Então, às 14 horas, começamos a adoração e as confissões aqui na Igreja Matriz. Às 16

às 19h30, missa na comunidade São Francisco, missa da novena. Dia 3, sábado, às 19h, começamos a missa e novena Nossa Senhora Aparecida, o primeiro dia, Matriz São José. Às 19h, terá celebração na comunidade Navegantes. Às 19h30, missa na comunidade São Francisco. Dia 4, domingo, às 8h15, missa na comunidade São João Batista. 8h30, missa e novena Nossa Senhora Aparecida, segundo dia, Matriz São José. 9h45, missa na comunidade Nossa Senhora do Sagrado Coração. 10h, missa e missa do São Francisco na comunidade São Francisco, Seção Jacaré. Às 19h, missa na comunidade de La Salle e na comunidade Santa Catarina. Dia 5, segunda-feira, às 19h30, novena Nossa Senhora do Sagrado Coração, terceiro dia na Matriz São José. Às 6, terça-feira, terá atendimento normal na Secretaria Paroquial. Às 19h30, novena Nossa Senhora Aparecida, quarto dia na Matriz São José. Dia 7, quarta-feira, às 8h30, realizará as visitas aos doentes. Às 16h, missa na comunidade Santa Catarina. Às 19h30, novena Nossa Senhora Aparecida, quinto dia. Dia 8, quinta-feira, às 19h30, novena Nossa Senhora Aparecida na Matriz São José, e esse dia também terá atendimento normal na Secretaria Paroquial. Às 19h30, terá missa na comunidade Terra Nossa. Dia 9, sexta-feira, às 8h30, começará as visitas aos doentes.

Aparecida, sétimo dia. Então, queridos irmãos e irmãs, além disso, então, reforçando a novena da Nossa Senhora Aparecida, em todas as comunidades também acontecerá essa novena nos bairros e nas comunidades interiores. Então, aqui na Matriz, acontecerá às 19h30, aos sábados, a novena será às 19h e aos domingos, 8h30. Os livrinhos das novenas estão disponíveis na Secretaria Paroquial no valor de R$5. Na segunda, dia 12, é dia da Nossa Senhora Aparecida, teremos a Santa Missa Solene, às 19h, aqui na Matriz São José. Festival da Pizza na Matriz São José, nos dias 16 e 17 de outubro, no valor de 40. Podem ser adquiridas na Secretaria Paroquial, com os pastorais ou membros do Conselho. Estão disponíveis os carnês para a contribuição da reforma do forro da nossa igreja. Quem deseja colaborar, pode adquirir seu carnê após a missa ou na secretária paroquial. Desde já agradecemos a colaboração de todos. Então, queridos irmãos e irmãs, obrigado pela sua atenção. Reço alguns avisos, programações da nossa paróquia São José da Vila Nova. Agora preparemos

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1: 11:28.
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5: Olá, amigos ouvintes de todo o estado do Paraná. Uma boa sexta-feira a todos. Estamos aqui falando direto dos estúdios da Farcom, a Federação das Rádios Comunitárias do Estado do Paraná. Eu sou Darlan Martins e apresento a partir de agora o programa Fala Paraná, o programa da família paranaense. Junto comigo estão Magno Pinelli e Adriele de Oliveira. Olá, Magno, seja bem-vindo ao nosso programa desta sexta-feira.
6: Olá, Darlan e Adriele, olá, ouvintes do programa Fala Paraná. Hoje é dia 2 de outubro, vamos então com a previsão do tempo para o nosso estado. O dia fica nublado e pode garoar em alguns momentos. As temperaturas mudam pouco, com máxima de cerca de 16 graus na região metropolitana de Curitiba.

0: do estado do Paraná.
1: Olá, Adriele, seja bem-vinda ao nosso Fala Paraná de hoje. Vamos saudar nossos amigos paranaenses, que nos ouvem através de uma das nossas mais de 150 rádios parceiras da Farcom.
2: Olá, Darlan e Magno, lá ouvintes do Fala Paraná. Hoje vamos mandar um abraço especial para os nossos amigos de Malé, que nos ouvem pela Cidadão FM, de Mamborê, que nos ouvem pela União FM, de Mandaguaçu, que nos ouvem pela Mandaguaçu FM, de Mandaguari, que nos ouvem pela Agora FM, e de Manuel Ribas, que nos ouvem pela Fonte de Água Viva FM.
1: Muito bem, Adriele, o nosso carinho a todos os nossos amigos ouvintes, em especial das cidades que você acabou de citar. Vamos então abrir os nossos trabalhos, trazendo as principais manchetes do dia.
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0: Principais jornais do estado trazem hoje as seguintes manchetes. Pela Gazeta do Povo, Justiça do Paraná manda Bet devolver 132 mil a apostador viciado.
2: Ainda no plano estadual, o jornal Folha de Londrina traz hoje. PRF, TRS e Força de Segurança atuarão em conjunto nas eleições.
0: Encerrando o giro das manchetes estaduais, temos o portal G1. Corpos de jovens que desapareceram enquanto pescavam no lago de Itaipu são encontrados com marcas de tiros. Homem viaja 443 quilômetros para comprar carro em Foz do Iguaçu e acaba em cárcere privado após se recusar a transportar droga.
1: Estas são as manchetes das notícias de hoje, dos principais jornais e sites do estado. E a seguir, fique conosco, pois está no ar o programa Fala Paraná.
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1: Muito bem, estamos de volta com Fala Paraná. Para iniciarmos os nossos giros de notícias pelas mais diversas regiões do nosso estado, através das nossas rádios parceiras da Farcom. Vamos então para o primeiro giro de hoje. Magno, por onde vamos começar a nossa viagem pelo Paraná?
0: Darlan, neste primeiro giro de notícias desta sexta-feira, vamos até a região sul do estado. Estamos na linha com a repórter Nayara Vial, da Rádio Cidade FM, de Paulo Frontin. Olá, Nayara. O que você traz de notícias desta região para nossos ouvintes do programa Fala Paraná?
6: Olá, ouvintes do programa Fala Paraná. A cultura de Paulo Frontin recebe em 2026 mais um importante incentivo por meio da Política Nacional Aldir Blanc de Fomento à Cultura, a PNAB. A Prefeitura Municipal, por meio da Secretaria de Educação, Cultura e Desporto, lançou o edital de chamamento público número 01 de 2026 na modalidade de multiáreas. A iniciativa conta com R$ 48 mil reais em recursos destinados ao desenvolvimento de projetos culturais no município. O edital foi voltado para artistas, produtores culturais, mestres populares, coletivos, grupos formais ou informais e instituições culturais de Paulo Frontin. As inscrições foram realizadas entre os dias 2 e 10 de julho deste ano. A Política Nacional Aldir Blanc tem como objetivo fortalecer a produção cultural e ampliar as oportunidades para quem desenvolve atividades artísticas e culturais. Em Paulo Frontin.

0: recursos destinados pelo edital possibilitam que projetos locais sejam desenvolvidos e que diferentes manifestações culturais tenham espaço e apoio. A iniciativa também reforça a importância da valorização dos artistas e produtores culturais do município, contribuindo para preservar histórias, tradições e manifestações que fazem parte da identidade de Paulo Frontin. A Política Nacional Aldir Blanc é uma ação do governo federal executada em parceria com estados e municípios para promover o fomento permanente à cultura. Da Rádio Cidade FM no Sul do Estado, a repórter Nayara Vial.
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2: Vocês ouviram então o primeiro giro de notícias regionais do programa de hoje, trazido por uma das nossas rádios parceiras. Já vamos direto com mais informações exclusivas, agora de outra região do estado. Adriele, conte pra gente para onde vamos e qual repórter está na linha aguardando para participar conosco.
3: Darlan, vamos agora até a região noroeste do estado. Estamos na linha com o repórter José Cunha, da Rádio São Carlos FM de São Carlos do Ivaí. Olá, Cunha. O que você traz de notícias dessa região para os nossos ouvintes do programa Fala Paraná?
4: Olá, ouvintes do programa Fala Paraná. A cidade de Paranavaí recebe campeonato de xadrez no dia 24 de outubro. Paranavaí recebe nesse dia um campeonato de xadrez que deve reunir jogadores de diferentes idades e níveis de experiência. A competição será realizada no Clube SPDC, na Rua Francisco Alves do Nascimento, 930. O evento é organizado pela Academia de Xadrez e conta com o apoio da Sociedade Paranavaense de Esporte e Cultura, SPDC. As atividades começam a partir do meio-dia, com a confirmação da participação dos jogadores. As partidas terão início às 13 horas e seguem durante a tarde. Além da disputa da classificação geral, haverá premiação para os melhores colocados em diferentes categorias, incluindo sub-8, sub-10, sub-12, sub-14, sub-16 e sub-18, além da categoria feminina. O campeonato terá 150 vagas disponíveis, as inscrições podem ser feitas antecipadamente e os valores variam de acordo com o período da inscrição. A organização destaca que o evento é uma oportunidade para incentivar a prática do xadrez na região. Da Rádio São Carlos FM, para o programa Fala Paraná, repórter José Cunha.
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2: Amigos paranaenses, vocês ouviram o nosso segundo giro de notícias regionais pelas rádios parceiras da Farcom. Fique ligado, porque daqui a pouco teremos uma nova rodada.
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2: Para você que nos ouve em cada canto deste maravilhoso estado do Paraná, através da rádio comunitária e da sua cidade, é sempre um prazer estar aqui contigo. E agora vamos trazer informação e conhecimento com o nosso quadro temático de hoje. Magno, conte pra gente quem estará conosco e qual o tema do quadro do dia.
5: Darlan, o nosso quadro temático de hoje é com o William Rafael, que irá abordar o tema taxa de serviço. Vamos conferir.
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5: Vocês ouviram o nosso quadro MP Responde com o William Rafael, que hoje tratou do tema taxa de serviço.
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2: Já estamos de volta e para você que está nos ouvindo aí pela rádio comunitária da sua cidade, lhe fazemos um convite especial. Participe conosco dos próximos programas Fala Paraná, com sugestões de notícias e informações. E como fazer isso? Muito fácil. Envie uma mensagem para o nosso WhatsApp, DDD 41 98437 1253. Vamos de informação? Vamos chamar então mais um giro de notícias pelo Paraná.
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2: No nosso programa de hoje já tivemos a participação de rádios de algumas regiões do nosso estado. E agora teremos mais notícias exclusivas para você, amigo ouvinte. Adriele, apresente aos nossos amigos qual repórter está pronto na linha para trazer mais um giro.
3: Darlan, vamos agora até a região sudoeste do estado. Estamos na linha com o repórter Ney José, da Rádio Absoluta FM de Realeza. Olá, Ney. O que você traz de notícias dessa região para os nossos ouvintes do programa Fala Paraná?
10: Olá, ouvintes do Fala Paraná. Realeza está entre as quatro melhores equipes do Paraná no futsal sub-16. O futsal de Realeza segue conquistando espaço no cenário estadual. A equipe sub-16 garantiu classificação para as semifinais da Série Ouro do Campeonato Paranaense de Futsal, após a disputa da quinta fase da competição. Na etapa, a Realeza enfrentou o Moarama, Sertanejo e Biporã. Depois de uma derrota para o Moarama por 6-2 na primeira partida, a equipe reagiu e conquistou duas importantes vitórias, 4-2 sobre Sertaneja e uma goleada de 6-0 diante do Ibiporã. Com os resultados, Realeza confirmou sua classificação e agora está entre os quatro melhores equipes do Paraná na categoria sub-16. As semifinais serão realizadas no mês de novembro. Realeza terá pela frente a Cefute de Toledo. Na outra semifinal, o Moarama enfrenta a Araucária. A classificação representa mais um importante resultado para o trabalho desenvolvido com as categorias de base do município, proporcionando aos jovens atletas a oportunidade de competir em alto nível e representar Realeza em uma das principais competições do futsal paranaense. O projeto é desenvolvido pela Prefeitura de Realeza por meio da Secretaria Municipal de Cultura, Esporte e Lazer e do Departamento de Esportes. Semifinais em novembro, Realeza e a Cefute Toledo, o Moarama e Araucária. Agora o Sub-16 de Realeza se prepara para mais um grande desafio. Estar entre os quatro melhores do estado já demonstra a evolução e a dedicação dos atletas ao longo da competição. Mas a caminhada continua. Em novembro, Realeza entra em quadra novamente, levando o nome do município e buscando uma vaga na grande final do Paranaense. Com informações dos estúdios da Rádio Comunitária Absoluta FM de Realeza, repórter Ney José.
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2: Você ouviu mais informações exclusivas do Sistema Farcom, o maior sistema de comunicação do rádio paranaense. E já vamos direto para outro ponto do estado, saber o que é destaque por lá. Magno, e agora, para onde vamos? E quem vai participar conosco, trazendo mais um giro de notícias?
5: Darlan, vamos agora até a região noroeste do estado. Estamos na linha com o repórter Hugo Oliveira, da Rádio Tâmara FM de Nova Esperança. Olá, Hugo. O que você traz de notícias desta região para nossos ouvintes do programa Fala Paraná?
11: Olá para você que está ligado no Fala Paraná. Polícia realiza reprodução simultânea para esclarecer morte de gêmeos em Nova Esperança. A Polícia Civil realizou nesta quinta-feira a reprodução simulada do caso envolvendo a morte de dois bebês gêmeos recém-nascidos. De acordo com a Polícia Civil, o procedimento ele foi realizado para entender melhor a dinâmica dos fatos e sanar algumas contradições identificadas ao longo das investigações. A reprodução simulada faz parte do trabalho de apuração do caso, que começou após a mãe dos recém-nascidos procurar uma unidade de saúde do município, o Hospital Municipal Sagrado Coração de Jesus, levando os dois bebês, que já estavam sem sinais vitais, estavam sem vida, dentro de uma sacola, dentro de uma bolsa. Os exames realizados pela polícia científica apontaram que os dois recém-nascidos respiraram após o nascimento, indicando que eles nasceram com vida. A investigação passou então a apurar o que aconteceu depois do parto e quais as circunstâncias que levaram às mortes dos bebês. A jovem de 19 anos foi indiciada pela polícia por dois homicídios qualificados, conforme foi divulgado. O enquadramento ainda integra a apuração e poderá ser analisado pelas demais autoridades e responsáveis pelo caso. Com a reprodução simulada, os investigadores buscaram confrontar os elementos já reunidos, como depoimentos, informações periciais e demais dados obtidos durante as investigações, para esclarecer os pontos que ainda precisam ser esclarecidos. A Polícia Civil segue investigando o caso e deverá analisar os resultados do procedimento juntamente com os demais elementos reunidos desse inquérito. Com informações da Rádio Tâmara FM de Nova Esperança, repórter Hugo Oliveira para o Fala Paraná.
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2: Voltamos com o nosso Fala Paraná e sem perder tempo, vamos conversar com outra região do estado, saber as notícias de lá. Adriele, quem está na linha para trazer o nosso último giro do programa de hoje?
3: Darlan, no último giro de hoje vamos até a região metropolitana de Curitiba. Estamos na linha com a repórter Duda Boaron, da Rádio Onda FM de Campo Largo. Olá, Duda, o que você traz de notícias dessa região para os nossos ouvintes do programa Fala Paraná?
19: Olá, amigos do Fala Paraná! Projeto aproxima estudantes da educação de jovens e adultos e acadêmicos de psicologia em Campo Largo. A Escola Municipal Reino da Loucinha, em Campo Largo, recebe um projeto que promove momentos de escuta, diálogo e reflexão com estudantes da educação de jovens e adultos, a EJA. A iniciativa é realizada pela Prefeitura por meio da Secretaria de Educação, em parceria com a Universidade Tuiuti do Paraná. A ação aproxima acadêmicos do curso de psicologia da realidade da educação pública. Os encontros deste mês foram realizados nos dias 23 e 30 e fazem parte da disciplina de psicologia escolar e educacional. O trabalho começou no início do ano, com visitas à escola, observações e levantamento das principais demandas da comunidade escolar. Nessa segunda etapa, estão previstos 10 encontros de intervenção com dinâmicas em grupo, conversas e atividades de escuta ativa. As atividades são realizadas semanalmente às quartas-feiras e seguem até o mês de novembro. Segundo o secretário municipal de educação, Bruno César da Cruz, a iniciativa valoriza as histórias e os conhecimentos de cada estudante, além de aproximar a universidade da escola pública. Duda Boaron, da Rádio Onda FM de Campo Largo, para o Fala Paraná.
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2: Muito bem, vocês ouviram o nosso último giro de notícias. Rádio Parteiras da Parcom. Agora vamos entrar em contato com a nossa correspondente em Curitiba, jornalista Vanessa Ricardo, que traz notícias de hoje da capital do Paraná.
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2: Olá, Vanessa, seja muito bem-vinda. O que você tem aí da capital para os nossos ouvintes do programa Fala Paraná?
20: Olá, Darlan. Olá a todos os nossos ouvintes. Quem usar o transporte coletivo de Curitiba para votar neste domingo não vai pagar passagem. A gratuidade vale durante todo o dia e foi estabelecido por decreto da Prefeitura. Para atender ao movimento das eleições, os ônibus vão circular com a tabela de horários de sábado, que tem uma oferta maior de veículos do que aos domingos. Nos terminais e estações tubo, os passageiros devem entrar pela porta de isenção, sem passar pela catraca. Lembrando, né, Darlan, que a votação acontece das 8 horas da manhã até às 5 da tarde. E também lembrando que a gratuidade não vale para as linhas de turismo e madrugueiros, que continuam funcionando normalmente com cobrança de tarifa. Araucária, na região metropolitana de Curitiba, vai ganhar 15 novos radares eletrônicos de velocidade. Os equipamentos devem ser instalados até o início de novembro em pontos considerados críticos no trânsito do município. Segundo a prefeitura, o objetivo é reduzir a velocidade dos veículos e aumentar a segurança nas vias. Depois que os equipamentos forem instalados, haverá um período de orientação aos motoristas durante 30 dias. Neste intervalo, quem passar acima do limite de velocidade não será multado. As autuações começam somente depois do período de adaptação. A partir daí, os radares passam a registrar normalmente os veículos que ultrapassarem os limites de velocidade estabelecidos em cada trecho. O VET Móvel vai reforçar o atendimento aos animais em municípios da região metropolitana de Curitiba, atingidos pelos temporais das últimas semanas. A partir do dia 13 de outubro, o serviço itinerante vai percorrer 7 municípios, com previsão de atender até 4.800 animais. Serão oferecidas consultas e vacinação gratuita para cães e gatos. A ação também complementa o Programa Estadual de Castração. Lembrando, né, Darlan, que a passagem do VET Móvel inclui os municípios como Almirante Tamandaré, Adrianópolis, Doutor Ulisses, Cerro Azul, Tunas do Paraná, Rio Branco do Sul e Itaperuçu. A iniciativa também busca prevenir doenças após as enchentes, já que o contato com a água e lama contaminadas aumentam o risco de zoonoses como leptospirose. Lembrando também que o atendimento é gratuito, mas precisa ser agendado previamente pela internet. A Justiça Eleitoral reforça as regras para o uso de aparelhos eletrônicos na hora da votação. Celulares, relógios e óculos inteligentes, câmeras e outros equipamentos capazes de registrar ou transmitir informações não podem entrar na cabine. A medida busca garantir o sigilo do voto e evitar que o eleitor registre ou comprove a escolha feita na urna. O celular pode ser usado para apresentar o e-título ou outro documento digital durante a identificação. Antes de votar, porém, o aparelho deve ser desligado e deixado com os mesários. Quem se recusar a entregar o equipamento não poderá votar enquanto mantiver a recusa. Recursos de acessibilidade e tecnologia assistivas continuam permitidos, desde que não sejam utilizados para registrar ou transmitir o voto. A Justiça Eleitoral também lembra que a tradicional cola com os números dos candidatos podem ser levadas em um papel. Cerca de 72 mil imóveis continuavam sem energia elétrica no Paraná até ontem, quinta-feira, depois de uma sequência de tempestades que atinge o estado desde o último domingo. As regiões norte e oeste do Paraná concentram a maior parte dos desligamentos, com mais de 25 mil imóveis sem luz. Matinhos, no litoral do estado, é a cidade com o maior número de unidades afetadas. São cerca de 4 mil. Toledo tem mais de 3 mil e Curitiba 2.600 imóveis estão sem energia. Segundo a Copel, mais de 300 postes já foram substituídos e 3 mil profissionais trabalham na recuperação da rede elétrica. Os temporais atingiram 50 municípios e fizeram quase 400 pessoas deixarem as suas casas. Pinhão e Clevelândia decretaram situação de emergência. A Guarda Municipal de Curitiba ganhou duas novas patrulhas especializadas para reforçar a segurança na região central. O decreto que cria a Patrulha do Centro e a Patrulha do Atendimento ao Turista foi assinado ontem, quinta-feira, pelo prefeito Eduardo Pimentel. As equipes vão atuar dentro da Operação Centro Seguro, principalmente em locais com grande circulação de pessoas. A estrutura terá 5 novas caminhonetes e um módulo móvel da Guarda Municipal. O posto de atendimento vai ficar na rua Barão do Cerro Azul, próximo à Praça Tiradentes, no centro. Eu fico por aqui, Darlan. Um bom final de semana a todos e eu volto na segunda-feira com mais notícias.
2: Obrigado, Vanessa, que falou direto de Curitiba, trazendo as notícias do dia da capital do Paraná.
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5: É isso aí, encerramos mais uma edição do programa Fala Paraná, agradecendo de forma especial a você, ouvinte, pela sintonia neste horário, aí na sua rádio comunitária, que para nós é um sinal de prestígio pela sua audiência.
3: Obrigada aos ouvintes do nosso Fala Paraná, um programa feito com muito carinho para vocês, através da união e parceria de mais de 150 rádios comunitárias espalhadas pelo estado.
2: Agradeço a você, Adriele, ao Magno e ao nosso editor Márcio pelos trabalhos de hoje. E a todos aqueles que colaboraram para a realização deste programa, transmitido para todo o estado, através das nossas rádios parceiras filiadas à Farcom, Federação das Rádios Comunitárias do Paraná. E lembrando que segunda-feira estaremos de volta, no mesmo horário, aqui na sua rádio comunitária. Obrigado a todos pelo carinho da sua audiência e fiquem com Deus.
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5: 12 horas com 2 minutos. Estamos chegando. Informações Anauin Notícias. Hoje é sexta-feira, 2 de outubro de 2026. Presidente José Neri Bulim. Outubro Rosa, vem aí. Quem fala sobre a situação é o secretário municipal de saúde de Francisco Beltrão, Edson Conselheiro.
6: Bom dia. Importante a gente lembrar, né? O mês de outubro, ele é um mês onde não apenas em Francisco Beltrão, como em outros municípios, se trabalha a questão da prevenção saúde da mulher. Aqui, né, em Francisco Beltrão, a Secretaria de Saúde organizou atendimentos noturnos na unidade de saúde do Vila Nova, do Alvorada e do Instituto da Mulher. Para estar dando a oportunidade, né, às mulheres que trabalham durante o dia. Esses atendimentos, eles estão focados, né, no exame físico, clínico, na questão de mamas, né, para evitar o câncer de mama, e a realização do exame preventivo, que é extremamente importante, que é a prevenção do câncer do colo de útero. Mesmo durante a semana, né, no período diurno, as unidades de saúde também estão com uma programação diferenciada para o atendimento das mulheres. Este ano a gente tem uma novidade, que esses atendimentos, eles podem ser realizados e agendados através do aplicativo, né? Ou você indo presencial na unidade de saúde também. Mas sempre importante, Cláudio, né? As mulheres também podem estar fazendo contato com as agentes comunitárias de saúde, né? Através do telefone das unidades de saúde. Então, as ferramentas são inúmeras para conseguir agendar. Nós sempre precisamos ter a consciência da importância da prevenção. O câncer de colo de útero, quando ele é diagnosticado precoce, a chance de cura, ela é muito grande, né? Então, a gente precisa sempre ter essa questão da prevenção. Então, a gente convoca todas as mulheres para que procurem uma unidade de saúde. Os exames de imagens, eles sempre são levados em consideração a questão da clínica do paciente e a avaliação do profissional, né? Tem a parte de enfermagem que realiza, né, a avaliação, tem a parte médica, enfim. É necessário que a gente tenha a adesão das nossas mulheres. O serviço está sendo disponibilizado, então a gente precisa que elas procurem.
5: Muito obrigado aí ao secretário de Saúde, de Francisco Beltrão. Edson Conselheiro, vem aí então, Outubro Rosa, para as mulheres, então, a sua prevenção. 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Já já voltamos.
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1: 12:06, vamos ouvir agora a coordenadora da Sala do MEI aqui, Francisco Beltrão, a Jússi Correia, vai ter novidades aí nos próximos dias. Bom dia.
2: Bom dia a todos os radiovintes. Isso mesmo, Cláudio, teremos então na próxima semana, iniciando o mês aí, teremos o dia D, né, ou o mês D, porque vai ser o mês inteiro, então, de capacitações para o microempreendedor. Esse treinamento será exclusivo aqui na Sala do Empreendedor, no horário de atendimento. Teremos, então, uma pessoa aí disponível o dia todo, das 8 ao meio-dia, de 1:30 às 5, para estar ensinando. Você que é microempreendedor que está nos ouvindo neste momento, eu emito bastante nota de serviço, de comércio, e tenho algumas dificuldades. Então, tire um tempinho durante a semana que vem, a gente vai estar enfatizando aí esse aprendizado para o microempreendedor, para facilitar a vida dele no dia a dia e ele aprender, então, a emissão tanto de serviço, a nota de serviço, como a nota de comércio.
3: Então, vai ser um aprendizado. E também ele vai poder trabalhar sozinho, né?
2: Com certeza. Então, assim, a gente pensa que isso é muito importante. Nós temos a sala digital que facilita aí no dia a dia o microempreendedor para ele estar fazendo todas as atividades, emitindo DAS, boleto, nota fiscal, enfim, tudo pela sala do empreendedor digital. O que acontece? Só que tem algumas dúvidas, agora mudou algumas coisinhas aí, então, na nota de serviço. Então, o que a gente vai fazer? A partir de segunda-feira, aqui na sala do empreendedor, junto ao parque de exposições, a gente vai estar disponível durante todo dia para essa pessoa, para esse microempreendedor que queira aprender, então, emitir sozinho a sua nota fiscal, tanto de serviço quanto de comércio, a gente vai estar, então, ensinando passo a passo. Isso é muito importante para o microempreendedor, essa autonomia, né? Então, a gente pede, quem tem interesse pode, durante toda a semana, aí, escolher um dia, tirar um tempinho para estar se atualizando aí, conseguindo emitir para não toda vez, né, não precisar vir aqui até a sala para emitir a nota fiscal.
3: Tá certo. Então, semana que vem, já teremos, então, essa novidade. E uma novidade boa, né?
2: Isso, com certeza. Então, o mês todo, mês de outubro, a partir de segunda-feira, a gente vai iniciar com notas fiscais, na outra semana, boletos, parcelamentos. Então, a gente vai ficar focado somente, vai ter o atendimento normal, como uma demanda do dia a dia, né?
3: No horário comercial.
2: Exatamente. Mas teremos essa pessoa disponível o dia todo ali para quem queira aprender. Então, todos os serviços do MEI. Então, focando no microempreendedor, você que está nos ouvindo, vou repetir novamente. A partir da semana que vem estaremos disponíveis para ensinar aí como faz o passo a passo, tudo certinho, sobre nota de serviço e nota de comércio para o microempreendedor, você que é MEI aqui de Francisco Beltrão.
1: Obrigado aí a Jússi Correia, da sala do MEI, né, aqui em Francisco Beltrão. Então, novidades aí para você que é do microempresário, tem o MEI para o próximo mês aí, né? Já na próxima semana, inclusive, na segunda-feira. Vocês serão orientações para saber como fica, fazer a sua nota, fazer as suas declarações, tudo online. Vai ser mais fácil também para você. Já voltamos.
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2: 12 horas e 11 minutos, 12 e 11. 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Analista político do Jornal de Beltrão, Badger Vicari, fala no cenário estadual e também no cenário nacional. Bom dia. Analista político, Badger Vicari, está conosco aqui nesta manhã. Primeiramente, para analisar a situação estadual, Badger, bom dia.
3: Bom dia. Pois é, o que a gente está vendo na corrida estadual, com 3 candidaturas muito presentes na imprensa, é também uma guerra de pesquisas, né? Toda semana aparece resultado assim ou assado, se a pesquisa é feita de forma presencial, ou pela internet, ou pelo telefone, enfim. Isso acaba distorcendo os números, né? E a desculpa que eles vão ter, claro, né, Cláudio e ouvintes, é que tem margem de erro, tem isso e aquilo. Então, qualquer resultado que dê a partir de domingo, os institutos de pesquisa, eles sempre, vamos dizer assim, entre aspas, se salvam, né, da sua previsão, né? Sem falar que eles dizem também que é retrato do momento, etc, etc, né? Então, eu vejo isso, essa instabilidade, insegurança quanto a se confiar demais na pesquisa A, B ou C, né? A parte interessante, para encerrar essa primeira pergunta, é que são 3 candidaturas competitivas, né? Que nas últimas eleições, a última que teve foi em 2014, com a Gleice, o Requião e o Beto Richa, né? As outras, elas foram sem graça nesse aspecto.
2: Agora fala um pouquinho do cenário nacional.
3: No cenário nacional, a polarização continua repetindo 2018 e 2022, né, com o lulismo e o bolsonarismo. Agora, em 26, com a presença do Lula, como em 22, contra um da família Bolsonaro, no caso, o Flávio Bolsonaro. E acho que estamos meio, a sociedade está meio refém ainda dessas duas concepções, vamos dizer assim, né, bastante superficiais, no sentido assim, de que ninguém apresenta a reforma profunda no país, né? Pelo que a gente acompanhou, como no passado era o Ciro Gomes que cutucava mais nesse aspecto, nessa eleição foi o Renan Santos. Só que parece que isso tem dificuldade de encontrar eco na opinião pública, na sociedade, né? Parece que fica a preferência maior pelo espetáculo mesmo que o lulismo faz, que o bolsonarismo faz, né? Vamos ver a eleição. Eu acho que é diferente do Paraná, que no Brasil a gente pode ter certeza que terá segundo turno, né? Então, teremos mais o mês de outubro para fazer análise e outras entrevistas, né, Cláudio?
2: Tá certo, esse é o Badger. Muito bem analisado pelo Badger Vicari. Nós já tivemos instituto e pesquisas errando muito, né? Isso é normal, né? Mas agora tem aquela percentual, 3 para cima, 3 para baixo, enfim. Mas é um cenário bem complicado, né? A gente fala aqui a nível de Estado, também a nível nacional, né? Essa política de 2027. Mas uma coisa é certa, né? Eu vou lá votar, vou fazer meu dever de cidadão, né? Cidadania, como brasileiro, e todos têm que fazer. Se eu votar em branco, não leva nada, né? Vou lá e voto. Aquele que eu achar que é menos ruim, eu vou votar. Então, faça a sua parte aí, O nosso país, né, precisa continuar vivo aí de pé, né? E também o próprio estado do Paraná, né? Mas isso é cada um vai decidir lá na urna, né?
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3: Tá certo, estamos chegando ao final aqui de mais um Anawin Notícias. Voltamos aí na segunda-feira, né, dia 5. Na sequência veio o panorama esportivo. Marreco está prestes de trazer um jogador do Cerro Porteño do Paraguai. Reduziu o salário, jogador de 18 anos, promissor, inclusive, tem proposta do Boca Júnior, mas o Jair lá do restaurante Bárbara esteve em Assunção, né? Já foi, essa conversa foi liberada pelo doutor Luciano Espessato. Marreco se preparando também, porque tem o jogo do dia 17 contra a equipe do Cascavel. Primeiro jogo lá, o segundo é dia 24 aqui no Arrudão. Série B tem sequência, tem Brasileirão hoje, tem clássico, né? Pela Série A, clássico Sansão no Morumbis, Santos e São Paulo, né? Amanhã tem um jogo do Atlético Mineiro também, do Brasileirão. Amanhã, 11h30, o Brasil enfrenta a Irã, né? Nesses amistosos aí, nessa data FIFA. Essas e muitas outras serão destaque. Também o Campeonato Vaziano, que não terá rodada final de semana, na sequência do Panorama Esportivo para você. Um abraço.
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12 mais 23, alô você, seja bem-vindo, boa tarde, está no ar o Panorama Esportivo, hoje dia 2 de outubro, 12 horas mais 23 minutos, Itamar José Cláudio Melo destaca o Brasileirão B. Eleições, eleições, não teremos rodada do Campeonato Varziano. As últimas do Marreco Futsal. Agora em destaque aqui no Panorama Esportivo.

0: 12 mais 24, vamos iniciando o panorama esportivo, chamando Cláudio Melo. Teremos, Cláudio Melo, rodada do Brasileiro B, questão aí do Londrina, numa situação de bico, né? Operário também tem um jogo interessante. Diga aí, Melo, boa tarde.
1: É, a 31ª rodada, né? Já abriu ontem, inclusive. É, lembrar, vai ter Série A também, né? Hoje, 20 horas, nós teremos o jogo aí do Santos, São Paulo e Santos, no Morumbis.
0: É jogo atrasado, né?
1: Jogo atrasado. Amanhã tem o jogo do Atlético Mineiro também atrasado. Então, a 31ª rodada da Série B abriu ontem. O Atlético Mineiro perdeu em casa de 2-1 para o Sport Recife. O Novo Horizontino em casa fez 3-0 no Goiás. Hoje, 19h30, São Bernardo e CRB. 20h30, Londrina e Criciúma. 20h45, no Alfredo Jaconi, Juventude e Operário de Ponta Grossa. Juventude hoje é segundo colocado. O Operário busca uma afirmação também, né? Para se classificar entre os seis, na primeira nessa fase, né? Para depois brigar. O Fortaleza, às 21h35, pega o Náutico lá no seu estádio, na sua arena, né? Já que é um clássico nordestino, né? Então, no Castelão, Fortaleza pega o Náutico. Amanhã, 11 da manhã, tem Avaí e Ceará. 16 horas tem o Atlético de Goiás e América Mineiro lá de Minas, que está muito mal. O Cuiabá joga no forte calor amanhã, 17 horas, contra a equipe da Ponte Preta. E o Botafogo de Ribeirão Preto, que ganhou o último jogo da Ponte Preta, né? O Botafogo ganhou o clássico, embora está no desespero ali também. Botafogo pega às 18h30 amanhã o Vila Nova lá de Goiás. O Botafogo, com aquela vitória ali, deu uma respirada, né? Saiu da zona da morte ali, né? Está em 16º. Mas o Vila Nova é o líder, 54, segundo o Novo Horizontino, 54. Juventude não é o segundo, é o terceiro, né? O 53. O quarto é o Fortaleza com 52. Quinto, o Criciúma com 50. E o sexto é o Atlético de Goiás com 49. Lembrar que o primeiro e o segundo campeão e o vice tem vaga em 2027 na Série A. O terceiro até o sexto vão brigar por mais duas vagas. E tudo embolado. O sétimo com 48 é o CRB. Já que o sexto atrás do Goiás tem 49. O oitavo é o Operário com 48. Veja bem, aí o nono é com 47 é o Sport, uma vitória de ontem. O Cuiabá que joga ainda é o décimo com 43. Décimo primeiro Goiás com 42. Décimo segundo São Bernardo, 42. Chegou a liderar a Série B, né? O Atlético é o 13º com 42. 14º Náutico com 41. 15º Ceará, 36. E o 16º, como eu falei, é o Botafogo de Ribeirão Preto com 35. Hoje cairiam Avaí, que é o 17º com 30. 18º Londrina, 28, se arrastando, né? 19º com apenas 17 pontos. O América Mineiro, que já figurou entre os grandes da Série A, com 17 pontos. E o Lanterna não tem mais chance, né? A Ponte Preta hoje, com esses 13 pontos, né? É muito difícil a Ponte Preta sair dessa situação. Ela deve ir lá para a Série C, no ano de 2027, porque não conseguiu emplacar a equipe da Ponte Preta. Inclusive, devendo muito, tem dívida muito grande. A série, nessa Série B, a equipe da Ponte Preta deve muito, está numa situação caótica, inclusive na parte financeira. Já falam-se em fazer uma SAP, né, da própria Ponte Preta, que seria uma solução. Também não vamos dizer que não, né? Por que não seria uma solução, né? Seria, até porque nós temos aí muitos empresários aí que gostam de investir, mas vamos ver o que vai acontecer. Então, lembrar que hoje é jogo da 21ª rodada, 20 horas, Morumbis, São Paulo e Santos da Série A. Amanhã, 18h30, na MRV Arena do Atlético Mineiro, pega o Bragantino. Mas vai ficar aquele jogo ainda fora, ainda, porque é o Vasco e a Chape ainda, né?
2: Esse jogo da Chape e Vasco.
1: Ainda não foi, não foi definido o dia nem horário, né? Até porque amanhã nós teremos também a seleção brasileira, né? Seleção brasileira que vai jogar amanhã. É mais uma amistosa, né? Até muita gente, mas não estou me empolgando. Claro, é uma seleção brasileira renovada. Amanhã, 11 da manhã.
2: O Brasil acho que nunca jogou contra
1: Índia.
2: A Índia, né?
1: O jogo. É.
2: Acho que não, né? Primeira vez.
1: Eu me lembro, não, né? É um amistoso contra a Índia amanhã, às 11 horas da manhã. Então, é o Brasil na renovação aí com o técnico Carlo Ancelotti. Muitos acreditam, outros não acreditam. Há jogadores novos, né? Jogadores que podem, inclusive, ser futuros craques, por que não, né? Mas, enfim, vai jogar amanhã o Brasil, então, 11 horas contra a Índia, nessa data FIFA.
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0: 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Já voltamos para falar do Marreco.
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1: Cláudio Melo. Sou o primeiro aqui, o Lucas Ginato. Lucas, esse tempo de parada, né, sem jogos, vocês ficaram trabalhando. Você, inclusive, está sentindo uma lesão ainda, né? Boa tarde.
2: Boa tarde. Como você disse, um pouco machucado, né? A gente vem tratando com o Fabiano, vem trabalhando também em alguns treinos quando consegue. Mas é isso aí que é uma lesão.
1: Não é grave, né?
2: Não é grave. Então,
1: e adutor?
2: Adutor. Daqui uns dias já vai estar 100% e pro jogo está 100% já.
1: Bom para você então com essa parada, né? Inclusive, parada entre aspas, né? Você continua trabalhando todo dia, né?
2: Para mim foi bom que não teve esses jogos, né? Não foi num momento bom, assim, que eu me machuquei. Claro, ninguém quer se machucar, mas deu acaso, né? Então, focar 100% no tratamento para quando voltar os jogos a gente tá podendo ajudar a equipe da melhor forma.
1: Bom, você é um dos jogadores jovens aqui da equipe que está analisando agora esse novo trabalho, claro, depois da saída do Jonathan, teve essa transição, agora o Betinho assumiu a equipe, cada um tem o seu jeito de trabalhar, né?
2: Cada um tem o seu jeito. Eu gostei dos três treinadores que passaram aqui esse ano, me dei bem, eu gostei do trabalho dos três. Betinho também, um ótimo treinador, a gente vem se adaptando.

0: ele todos os dias, apesar de que a gente já vai pro segundo mês com ele, né? Mas a gente vem se adaptando e vem evoluindo, né? Então, a gente confia totalmente no trabalho dele e a gente confia que a gente pode chegar nessas finais do Paranense.
1: Até porque a primeira semifinal é em Cascavel, dia 17 agora, às 17 horas lá na Neva, segundo aqui, dia 24, 20 horas no Marrudão.
0: Isso, eu aproveito para chamar todo o torcedor, né, para o dia 24, a gente vai precisar de todos que poderão estar presentes e vai fazer a diferença, com certeza.
1: Tá certo, esse é o menino Lucas Reginato, falando aqui no Panorama Esportivo. O experiente Amadeu, ainda nesse trabalho, nesse processo, né, aguardando o jogo inicial do Mata-Mata, dia 17, lá em Cascavel, boa tarde.
2: Boa tarde a todos, sim, agora foi definido, né, as datas. Tem mais um tempo aí, a gente que já está um mês já sem jogos oficiais. O trabalho é bom para o Betinho poder implantar tudo o que pensa, mas ao mesmo tempo a gente perde um pouco de ritmo, né? Teve o amistoso contra o Capanema ali que foi bom para a equipe. Tentamos outro, pessoal, uma semana, mas não conseguiu, que todas as equipes estão competindo. Agora é focar só no Cascavel, tentar minimizar tudo que tem para acertar aí, deixar tudo na ponta dos cascos para fazer uma grande partida lá em Cascavel e, se Deus quiser, classificar aqui dentro do nosso ginásio.
1: Bom, o torcedor, enfim, todos estão ansiosos e esperançosos, né, na classificação, né?
2: Sim, o torcedor, acho que depois desses últimos jogos nossos, teve um pouco mais de confiança. O grupo também está confiante, não tem ninguém machucado, graças a Deus. O Luizinho já voltou. Então, a gente está completo com a confiança do torcedor. Se Deus quiser, vamos fazer uma grande quarta de finais e passar para a SEMI, que é o objetivo do clube.
1: E o Betinho, o técnico, implantando o seu modo de jogar dentro da quadra.
2: Sim, a gente, feito eu falei, né, vai dar em total quase 50 dias de trabalho, então assim, foi uma mini pré-temporada e depois ainda mais um mês de trabalho com o Betinho, que era o que a gente precisava, já que teve essa troca. Nesse sentido, foi muito benéfico para o nosso time e assim, tentar pegar o mais rápido possível o trabalho dele para quando chegar contra o Cascavel, tá tudo certo e a gente fazer uma grande partida, que são duas na verdade, né, uma grande quarta de final para passar e, se Deus quiser, rumo à final.
1: Aproveitar e chamar os torcedores, né? Dia 24 é aqui. Primeiro jogo, 17 lá, né? Às 17 horas, na Neva. Segundo jogo é aqui, dia 24, às 20 horas, no Arrudão.
2: Sim, vamos convidar todo mundo aí, toda a torcida de Beltrão, que a gente vai fazer um grande jogo lá para dar mais confiança ainda e lotar esse ginásio e classificar.
1: Conversei com o Amadeu aqui no Panorama Esportivo.
3: 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Decisão da terceira divisão começa no sábado, amanhã, 15h30. Primeiro jogo, City London e PSTC, mandante em Londrina, o City London no primeiro jogo. E no dia 11, às 11 horas da manhã, em Formosa, lá no norte do Paraná, PSTC e City London fazem o jogo decisivo. Lembrando que PSTC e City London subiram para segunda divisão, que deve começar lá meados de início de março, por aí no ano que vem.

0: Falando de futsal, chave prata, já temos os confrontos. Vale vaga para a semifinal. Primeiro confronto, dia 3, Palotina e Cândido. Jogo amanhã. Amanhã também, dia 3, São José e Capanema. No dia 3, amanhã também, o Clevelândia recebe o Coronel. E no dia 6, Ibiporã recebe o Manuel Ribas. Jogos da volta em casa, decide a vaga o Cândido, Capanema, o Coronel e o Mangueirinha. Pela chave ouro, então as datas também estão definidas no primeiro confronto. Dia 9, 20 horas, Acel e Pato. Dia 10, Manuel Ribas e Galo, às 20 horas. No dia 16 de outubro, 20 horas, Umuarama e Campo Mourão. E no dia 17 de outubro, no primeiro jogo, 17 horas, tem Cascavel e Marreco. Por que dessas datas e horários? A partir de agora teremos o VAR no futsal. Cláudio, o Marreco de novo no mercado internacional, pode surgir alguma novidade aí, Cláudio Melo, do futsal, eu diria aqui da América do Sul, equipes aí da Argentina, do Paraguai, do Uruguai, o Marreco está monitorando, já contratou, não contratou, proposta contra proposta, o que tem de realidade, Cláudio?
1: O Marreco não entra nessa de... Claro, é uma proposta do jogador aqui do Cerro Porteiro, Paraguai. Inclusive, o Jair do restaurante Barba levou em mãos, né, a proposta, mas é uma situação. O jogador pediu tanto, a diretoria fez uma contraproposta, mas ainda nada de novidade, né? Então, é uma... E tem muitos jogadores bons, não só no Paraguai, no Uruguai, própria Argentina, que país vizinho. Tem que aguardar agora o desfecho, né? Nada
0: está definido. Porque aqueles argentinos melou, né, Cláudio Melo?
1: Não,
0: eles cresceram durante a Libertadores da América, né? O Marreco vinha conversando, e aí eles evoluíram, aí depois começaram a pedir muito, aí o Marreco teve que recuar.
1: Aí houve, no percurso, houve um erro. O cara estava com um carro 1.0, aumentou para 2.0, aí valorizou, né? Tinha que ter contratado, ó, tá aqui o contrato, assina, quanto que é tanto, pronto. Daí tinha uma multa rescisória, mas não foi.
0: Eu diria assim, eram apostas?
1: Mas é jogador
0: bom. Talvez sim, talvez não. Acontece que antes da Libertadores, Cláudio Melo, eles não eram conhecidos e valorizados. Pós-Libertadores se valorizaram, né?
1: Aí você está jogando uma competição internacional, né? Não é uma competição do Grêmio, é uma competição internacional. Uma Libertadores é outra visão, né? Visualiza em todo mundo, praticamente, né? Mas aconteceu, né? Mas isso aí já é passado.
0: Ontem, qual seria, pois, esse jogador?
1: Ele faz Alabek.
0: Alabek.
1: Ontem, por exemplo, nós tivemos aí a Liga das Nações, um fato bem curioso, hein? Azerbaijão 0. Liechtenstein 0, Israel 0, Kosovo 0, Grécia 2, Países Baixos 2, Alemanha 2-0 na Sérvia, Irlanda 2-2 na Áustria, País de Gales 2, Noruega 1, Malta e Gibraltar ficaram no 1-1, Dinamarca 2, Portugal 2. O fato aí foi o seguinte: o jogador da Dinamarca não quis cumprimentar Jorge Jesus, técnico do Portugal, porque ele é fã do CR7 e do Cristiano Ronaldo, que saiu da seleção, né? Abandonou a concentração, com divergência com o treinador da seleção portuguesa. Inclusive, nós vamos ter Marrocos, eu não lembro qual outro país, Portugal e mais um, a Copa do Mundo. E o Cristiano Ronaldo é o menino propaganda, né, da seleção de Portugal, do país, né? E será que agora ele vai querer? Essa briga vai longe, hein?
0: Cláudio, mas assim, qual é o motivo de não convocar? Tudo bem que tem que ter renovação. Não interessa se é veterano ou não.
1: Não, mas ele
0: se
1: foi...
0: A qualidade continua, tem que convocar,
1: né? Mas ele estava... Não, o senhor está falando uma coisa aí. Ele foi convocado, só que ele não entrou, né?
0: Ele ficou... ficou 40 minutos aquecendo?
1: 30 minutos, para ser exato. Não jogou, e ele como ídolo... maior de Portugal, lógico, né? Ele se revoltou, saiu da concentração e foi embora. Tudo bem. O meu patrão é que manda em mim, eu não posso mandar no meu patrão. Está jogando nesse momento Cazaquistão e Moldávia. A seleção da Moldávia, 2-1 para a seleção da Moldávia. E à tarde, né? Essa Liga das Nações, Eu assisti ontem um jogo lá, um bom jogo, hein? À tarde tem às 13 horas, Chipre e Armênia, Letônia e Montenegro também às 13 horas, a Polônia 15h45 pega a Romênia, a Ilhas do Faroé pega Eslováquia às 15h45, Bélgica e Turquia no mesmo horário, ainda no mesmo horário, Hungria e Geórgia, e a Bósnia Herzegovina pega a Suécia 15h45. E a França também joga hoje contra a Itália. O grande jogo hoje, 15h45, é França e Itália pela Liga das Nações.
0: Melo, o jogo do Marreco contra o Cascavel só no dia 17. Marreco vai ficar aí, vai completar 50 dias sem jogar, né, Cláudio?
1: É uma situação, eu nem gosto muito de falar, não sei, já estou falando aqui há muitos dias. É 49 dias, né? Mas tudo bem. É ruim ou é bom? Bom, o Luizinho se recuperou. A parte física também, acho que como o Batuta falou, né? Deu uma aprimorada.
0: Para aqueles atletas que vieram do exterior, foi bom e está sendo bom.
1: E a parte tática é com o Betinho, né? E os goleiros sempre trabalham.
0: Jogou um amistoso só, né? Interessante, é mais um, né?
1: Mas a intenção da diretoria é mais um.
0: É que o Cascavel vai dar uma parada de 2 semanas para se preparar. É, quando vira o jogo, no dia 17, ele vai completar 2 semanas...
1: Sem jogar,
0: nem 15 dias, né?
1: E o Marreco procura mais um amistoso ainda, quem sabe na semana que vem, né? Para dar mais ritmo também, e aquela coisa que a gente fala, o jogador quer jogar, o técnico tem que analisar também taticamente, mas acho que todos estão bem. Hoje passei lá de manhã, acho que o grupo está fechado, né? É um grupo que está querendo, né? Então, é objetivo ganhar um estadual? É impossível? Não é impossível. Mas a cabeça agora é o jogo lá em Cascavel, o primeiro jogo.
0: E essa, Cláudio, volta do VAR agora, Cláudio, que no ano passado tivemos também, né?
1: Na verdade,
0: agora com mais câmeras, mais qualidade
1: também. É um recurso eletrônico, né? Certo. Na verdade, não é nenhum VAR, né? Mas é um recurso eletrônico, tipo tem lá no voleibol, né? O cara pede uma vez no primeiro tempo, se tiver certo pode pedir outro, se tiver errado é só uma, né? No segundo tempo pede outro. Outra questão é que vai mudar, o que vai mudar? A arbitragem vai ter que todo cuidado, porque se houver um erro e foi comprovado, né? Aí,
0: sabe como que funciona, como é o direito, né?
1: No primeiro tempo.
0: Um direito para cada treinador.
1: No primeiro tempo.
0: Certo?
1: Mas se eu tiver certo.
0: Se você tiver. É. Se tu chamar o VAR.
1: E tiver correto.
0: E você tiver correto, você tem direito de pedir o próximo.
1: Mais um.
0: É. Agora, se você perder ele.
1: Só pro segundo
0: não
1: tempo.
0: Pode chamar.
1: Só
0: para
1: o né?
0: Segundo tempo.
1: Mas tá certo. Tá? Mas acho que. Evolução, tecnologia. É bom? É. Hoje você...
0: Tivemos no jogo passado, Cascavel e Itaipulândia, entendeu? Foi isso, né?
1: Acho que Cascavel e Itaipulândia,
0: o último jogo. O VAR, chamaram o VAR e tiro livre foi marcado. Não, minto, foi o jogo do Pato e Corinthians, pela Liga Nacional. Foi Pato e Corinthians no empate de 1-1, né? No finalzinho do primeiro tempo, Corinthians pediu o auxílio do vídeo do VAR e a arbitragem deu o tiro livre. Só que o Johnny pegou o goleiro do Pato, né? O Corinthians desperdiçou o tiro livre.
1: Então,
0: o treinador tinha o direito de pedir mais uma revisão, mas aí terminou o primeiro tempo.
1: E não houve um lance polêmico ali, né? Para pedir. Eu gosto, porque tem que ser bem usado. Nós temos problema no Brasileirão aqui, né, do VAR, agora com aquele semiautomático de impedimento até... Olha, o jogo do Botafogo e Grêmio foi um fio de cabelo, e não foi conclusivo, inclusive anularam o gol do Grêmio no semiautomático, mas eu não vi nada, até quem estava narrando falou, não foi conclusivo não.
0: Você lembra da Batalha dos Aflitos, Melo? Entrou para a história, né?
1: Eu nem tinha nascido, foi em novembro de 2005. É. O Campeonato Santa Fé parou para assistir o jogo do Náutico.
0: Mas depois o Grêmio caiu de novo, né?
1: Mas o Grêmio tinha o Grêmio com 7 jogadores, né? E o Anderson foi lá, fez o gol de 1-0, menino Anderson na época, né? E o Grêmio ganhou do Náutico naquela batalha dos aflitos, que vai ficar marcado para o resto da vida, né?
0: Agora são 12h51. O que tem de história esse futebol e esse futsal, né, Cláudio Melo?
1: Agora, dia 20, agora faço 48 anos de rádio. Eu já estou careca de saber muitas e muitas histórias. Até ontem encontrei um torcedor do Coxa Branca aí. Quando o Curitiba ganhou em 85 nos pênaltis, né? do time do falecido Bicheiro Castor de Andrade, que era o Bangu, né? É, como o Curitiba conquistou...
0: O futebol, a polêmica agora é que não tem mais o din-din, né, das Betes, né? Como vai ficar?
1: É, você acredita que não, né? Mas eu acredito ainda que não está definido, né? Tem muita coisa ainda para rolar nos bastidores e tem muito interesse também, né? Muitas equipes e muitos políticos que se elegeram, né, aqui no nosso país em cima do futebol. Então, não vou descartar ainda que você não vai ter ainda esse dinheiro.
0: Vamos aguardar.
2: A todos, boa tarde. Que avaliação você faz de você, né, nessa hiper pré-temporada? Boa tarde.
3: Boa tarde a todos. A valorização é positiva, né? Acho que tanto eu quanto todo o grupo precisávamos, né, de uma pré-temporada, de um trabalho físico, de uma evolução física. Eu, graças a Deus, estou muito bem. Fico feliz de poder ter tido esse tempo para trabalhar e espero agora, com o começo dos jogos, poder ver o resultado.
2: Você perdeu peso, né?
3: Perdi muito peso. Na verdade, não perdi muito peso, né? Eu perdi um quilo e meio, que muitas vezes é de líquido, mas assim, o que é o trabalho em si, o que é o ganho de velocidade, o ganho de explosão, ao mesmo tempo o entrosamento com todo o elenco e com as ideias do Betinho, nesse aspecto, acho que nós crescemos muito, não só eu, como todo o grupo.
2: Você tem uma experiência internacional, uma bagagem muito grande, essa hiper pré-temporada, datas definidas, 17 e 24, mas o Marreco perdeu o ritmo, está perdendo o ritmo, jogou um amistoso, é necessário mais. E agora? Não tem o que fazer, né? Tem que buscar um amistoso, tem que encarar a realidade.
3: Particularmente, a gente tem que encarar a realidade, saber que é o que nós temos, sem colocar desculpa, sem colocar dificuldade, enfrentar, sem nenhum tipo de problema, ter a cabeça erguida e a consciência de que nós temos que manter o trabalho em um nível de trabalho muito alto para poder, quando chegar os dias dos jogos, a gente não sentir tanta... essa perca de ritmo, como pode-se dizer.
2: Bom, teve o lado ruim, mas teve o lado bom, né? Que o Betinho chegou, que vocês chegaram por último, o tempo, né? A necessidade de buscar o entrosamento, né? Buscar fisicamente estar bem. E agora é esperar para jogar oficialmente, né? Tem que replanejar, né?
3: Justamente, né? Eu acho que com a chegada do Betinho e esse tempo que nós tivemos para trabalhar... E que ainda vamos ter, ainda, se eu não me equivoco, ainda uma semana, duas semanas a mais.
2: São 17 dias, né? Dias, até, né, o próximo jogo.
3: Então, assim, eu acho que será importante. Vai ser bem-vindo, com certeza, para a gente dar sequência no trabalho, dar sequência no que o Betinho gosta de fazer e entende do futsal. E a gente, ao mesmo tempo, está cada dia mais sendo entrosado como grupo e também junto com as ideias novas do Betinho.
2: Cascavel pela frente já definido, né?
3: Vai ser um grande jogo, né? A gente já era consciente de que o adversário, independente dos dois que na nossa chave ali, né, nos tocava, a gente era consciente que seria um grande jogo. Tocou Cascavel, a gente tem que, como eu te falei antes, seguir trabalhando com a confiança de que vai dar tudo certo.
2: Você está sabendo que tem VAR de agora em diante, né?
3: Não, sim, isso aí já foi comunicado, não só para mim como para todo o grupo. Outro estilo de jogo, outra maneira de ver o futsal ali de dentro é trabalhar. Trabalhar para não ser pego de surpresa e ao mesmo tempo se adaptar com as novas medidas.
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4: O preparador físico, professor Batuta. O professor vai fazer um pouquinho já a avaliação agora nesse momento, né? Daqui um pouco é a reta final das competições. Boa tarde.
5: Boa tarde a todos. Ah, foi muito bom, né, cara? Essa pausa pra gente falando da vertente física foi excelente, porque a gente pôde dar uma ênfase maior no que a gente queria, né, cara? Era que era equilibrar os que estavam abaixo, melhorar os que tinham que ser melhorados e simplesmente dar um alívio naqueles que estavam bem. Então isso daí foi, nos ajudou bastante. O que nos atrapalha um pouco é o ritmo de jogo, que a gente vai sentir nesse início, como sentiu no sábado, mas olha, pra gente eu acho que foi muito bom, bastante proveitoso.
4: É, até porque o ritmo de jogo, né, influencia muito, mas tem os dois lados da moeda, professor Batuta.
5: Sim, é o lençol curto, né? Se você quer ter uma intertemporada, você fica sem ritmo de jogo, e até porque todos estavam jogando. Se fosse uma pré-temporada, aí daria para fazer amistosos, tu teria um ritmo de jogo um pouco melhor, mas como eu repito, pra gente, eu acho que foi muito bom, muito válido, eu acho que todos vão chegar muito bem, cara, o que a gente tirou ali alguns jogadores foi por lesão articular e não por lesão muscular, então isso nos ajuda bastante, cara. E já essa semana os garotos estão de volta, então vai nos ajudar bastante.
4: Até porque agora aguarda-se o início da retomada da competição, principalmente a Série Ouro, o adversário é o Cascavel.
5: Sim, a gente sabe, um adversário difícil, eu conheço bem, né, ali, já trabalhei com Banana e trabalhei ali, então eu sei como é que é o ambiente, como é que é o modus operandi do Cascavel. Um adversário difícil, mas, cara, a gente tem totais condições de passar. A gente tem que jogar o que a gente sabe e o que a gente está capacitado a jogar. Então, boto muita fé na nossa classificação, mas para isso temos que continuar trabalhando para buscar coisas boas.
4: Bom, Marreco tem um diferencial, né, nessa competição. Primeira fora e decida a segunda em casa, no caso desse jogo Cascavel e Marreco aberto.
5: Sim. A gente tem esse fator positivo, entendeu? Vai nos ajudar bastante. A gente, tirando o jogo contra o rival, se o rival passar até a final, a gente define todos até a semifinal em casa. Se o rival passar, a gente define a segunda lá, aqui do lado, né? Agora, se o rival ficar fora, a gente define. A gente chegar numa final, a gente define tudo no Arrudão. Isso daí pra gente, com o peso da nossa torcida, com a pressão que é jogar aqui no Arrudão, isso nos favorece muito.
4: É, dessa tua avaliação final, alguém fora? Tá todo mundo, todos aptos já?
5: Não, só pro treino de hoje que a gente, por articular, né, dois tornozelos, a gente poupa dois jogadores, mas o restante todo mundo entregue, todo mundo 100% aí para mais uma semana de labuta.
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7: 1:24.
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0: Crazy, esse foi o som com Fatboy Slim aqui na programação da Rádio Nauinha FM, fechando legal mais uma sequência de músicas da programação. Teve também Kid Abelha, Na Rua, Na Chuva, Na Fazenda, Shakira com Cardi, Pumperia, e ainda Train com a música Hey Soul Sister. 988-22-3529 é o WhatsApp da rádio para você participar, interagir, pedir o seu som também aqui na programação. Fazer um brevíssimo intervalo por aqui de apoios culturais, já já na área. Mais músicas, melhores nacionais e internacionais até às 3 da tarde por aqui.
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0: Olá, agora 17 para as duas.
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3: Olá, tudo bem? Agora são 2:02.
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The Final Countdown. Esse foi o som do Europe. Aqui na programação 06, Biquíni Cavadão, Quando Eu Te Encontrar, a Loki com Ellie Goulding, All By Myself, e Cyndi Lauper com Girl Just Wanna Have Fun. Agora são 2:19, 2:19 dessa tarde linda de sol em Beltrão. Hoje é dia 2 de outubro de 2026, estamos em plena primavera, a estação mais linda do ano, né? E até as 3 horas da tarde por aqui, nessa temperatura gostosa que também está nos 24 graus, segue o Toca Tudo 106 com as melhores músicas nacionais e internacionais. E o intervalo é rapidinho, marca aí, ó, em menos de 3 minutos a música boa está de volta.

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7: 2:22.
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Boa, boa, muito bem. Fechando legal mais uma sequência de músicas por aqui na programação do Toca Tudo Pra Você. Level 42 com Something About You. Raul Santos Seixas, Eu Também Vou Reclamar. Meryl 5 de 2012, One More Night. E Roxette com Dangerous. Som de 2012 aí do Roxette, pelo menos essa versão aí, né? Fechando legal, bacana, muito bem. Mais uma sequência de músicas. O intervalo é rapidérrimo. Em 3 minutos a música boa tá de volta na

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7: 19 para as 3 agora.
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3: 3 e 4.
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5: De volta com muito mais programação no seu rádio a partir de agora. Olha só, aumenta o volume que a partir de agora vai esquentar com tantas músicas para você recordar aqui na Anauin FM.

0: Aqui é bom demais. Halloween Happy Year.
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7: Três e 27.

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1: Vou fazer companhia pra você das 15 às 17 horas, de segunda a sexta-feira, trazendo muita música pra você recordar, hein? Keila Lima no comando, aqui da Anauim FM 106.3, programa Arco da Velha. Vem junto!

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1: 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Brasil, um país de todos. 3h50.
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4: De volta com o Arco da Velha, aqui na programação da Nauim FM 106.3. Sejam bem-vindos.

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10: Quatro e doze.

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1: 106.3, Arco da Velha, comigo Keila Lima. De volta com a programação no seu rádio Anahuim FM. Vem cá, você gosta de uma seleção completa? Então segue essa aqui, a melhor música pra você.

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1: 4:31.

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1: Aí eu fico emocionado com essa música. Quem que já comprou o disco? Pô, a crise tá mal, hein? Ô, gente, compra o disco, ajuda! Né? É assim, enquanto o disco não chegar a 250, 300, a gente não vai fazer show. Ah, é verdade, porque senão vai ficar um bando de gente lá, toca indecido! A gente, não, a gente quer tocar as músicas novas. Aí se já for platina duplo, aí ninguém gostar do disco, aí tudo bem. Nos perderemos entre monstros. Que foi o que eu achei legal, só que eu gosto mais da Cássia Eller cantando. Por enquanto. Ok, então agora a gente já entrou no disco novo, tá? E essa... Às vezes as pessoas me perguntam por que que se chama Sereníssima a letra? Que é a música mais rapidinha do disco, tirando Lá de Dor. E de repente, eu não sei porquê, eu só sei que Sereníssima é como era conhecida a cidade de Veneza. Isso eu fui descobrir depois, aí isso não tem nada a ver com a música.
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1: 4:51.
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9: Cinco e doze.

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0: São 17 horas 28 minutos, 17:28. É o programa Viola Sertaneja. Boa tarde, Francisco Beltrão. Boa tarde, a capital do sudoeste do Paraná. Boa tarde para você que está com o rádio ligado na 106.3 FM. Para você que está na live do Facebook, boa tarde.
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0: As melhores músicas sertanejas você ouve aqui na 106.3 FM, das 17 às 19, na companhia do teu amigo Machado. Vamos até as 19, mais ou menos assim. Mas em primeiro lugar nós temos que agradecer a Deus, né? Obrigado, Senhor, por essa oportunidade de nós estarmos aqui. É mais uma tarde do Viola Sertaneja, é mais um dia em nossas vidas, meu Senhor. Obrigado pela oportunidade.

Parte administrativa, meu amigo Gilson Rafael na parte técnica, e também em nome de toda a diretoria da Rádio Comunitária Nauí, em nome do presidente José Neri Bolinha e toda a diretoria, boa tarde! Boa tarde, meus colegas locutores, a todos que trabalham por aqui, boa tarde, meus irmãos!

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1: São 17h32 aqui na 106.3 FM, 17h32. Boa tarde, família Mânica, boa tarde, Carmes Mânica, boa tarde, Ponte Nova do Cotegipe. Um abraço para a família Mânica lá da Ponte Nova. Boa tarde também para o meu amigo Elso Almeida. Boa tarde, gaiteiro, tudo certo? Boa tarde, meu amigo Machado, grande amigo, tudo bem? Na escuta. Por aqui, tá por onde, Dio Velho? Um grande abraço para esse gaiteiro que foi contemplado, né? Ganhou a cordiona no gaitaço da semana, Farroupilha. Já estreou a gaita, Elson. Um abraço, meu irmão, tudo de bom para você. E vamos atender então a família Mânica, que está pedindo o tapete na sala com Teodoro Sampaio. Levanta o volume, Carmes Mânica.

0: 5:36.
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1: São 17 horas 37 minutos, 17:37, aqui na 106.3 FM. Boa tarde, João Torres. Boa tarde, João Torres. Boa tarde, cantor. Mas que tal esse cantor? Tudo certo, meu irmão? É ele que está me mandando aqui, ó, uma música dele gravada aí, por último. Vamos rodar essa para dar uma força pro nosso cantor. Bom, que sucesso, que Deus te abençoe, que tenha muito sucesso no lançamento dessa música, João Torres.

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4: É, são 17h43, boa tarde, Elcio Almeida. É, boa tarde, não ainda, homem, não veio as alças da gaita, mas Elcio do céu, eu estou falhando contigo, meu irmão. É, o pessoal da cultura me ligou já na mesma semana que tinha ficado as alças da gaita no palco, e eu não te avisei, homem velho, falha minha, as alças da gaita estão lá na cultura. Vamos ter que pegar essa semana lá, meu irmão. Beleza? Valeu, valeu, só não deixa eu esquecer que eu te levo essas alças ou pegamos lá na cultura. Damos jeito, vamos conversar aí no privado. Valeu, meu irmão, você que está pedindo Sidney Lima, calendário da minha vida. Ou melhor, calendário da saudade.

São 17 horas e 48 minutos. Boa tarde, Elcio da Almeida, lá do bairro Sadia. Está no bairro Sadia. Valeu, Elcio, um abraço, meu irmão. Bom final de semana pra você. Odete do Prado Gandolf. Boa tarde, família Gandolf, da comunidade do São Brás. Lá no São Brás. Um abraço pra família Gandolf. Obrigado, Odete, da companhia, da parceria. Boa tarde, meu amigo Itacir Perboni. Boa tarde, Perbone. Como é que tá ali, Dandio Velho? Tudo bem? Um abraço pro Itacir, um abraço pra Mari. O Itacir, quem não sabe quem é o Itacir Perbone, é aquele que a noiva faz o crochê de enxoval, né? A Mari passa o dia inteiro fazendo crochê de enxoval e de noite o Perbone desmancha, né? Levanta bem quietinho, vai lá na sala, desmancha todo o crochê do enxoval, justamente pra não casar, né? Desmanchando o enxoval, ele não casa. Então sempre fala pra Mari, eu vou casar, mas quando o enxoval ficar pronto, né? E a Mari não vê, ele levanta e desmancha o crochê de noite. Perbone, cria juízo, guri! Ana Maria está pedindo Chico Rei, Paraná, isso, Ana Maria? Noite de tortura, mas antes deixa eu falar do restaurante Casa Grande. 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A Ana Maria está pedindo Chico Rei Paraná, Noite de Tortura.

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3: É, são 17 horas 57 minutos, 17h57. Boa tarde, Elsa Rodrigues, Elsa Rodrigues, é ali do Coabitran 2. É, boa tarde, família do Arizona, boa tarde, dona Elsa, boa tarde a todos, boa tarde, essa família Rodrigues, boa tarde, Mariópolis, Valdir Bobinski, boa tarde, Mariópolis, vai, levanta o volume, Valdir Bobinski, o seu pedido é uma ordem, Teodoro Sampaio, a minha história.

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0: são 18 horas e 1 minuto, 18 e 1 aqui na 106.3 FM. Você está curtindo as melhores músicas sertanejas.
1: Está bem guardado.
0: Ana Maria está pedindo Gino e Geno, mas antes disso eu falo da Paraná Tintas. 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É, vamos mandar uma música lá pro pessoal da Paraná Tintas, Ana Maria. Vamos mandar para todos os colaboradores da Paraná Tinta. Essa aqui que você pediu, Ana Maria, Gino e Geno, Toalha Branca, vai para Gil, pro Valdir e para Dilce. É isso aí também, né? Levanta o volume, Valdir da Paraná Tintas.

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1: É, são 18 horas e 7 minutos. 18 e 7 aqui na 106.3 FM. Programa Viola Sertaneja. Na companhia do teu amigo Machado, vamos que vamos. Vamos até as 19 horas, levando as melhores músicas sertaneja pra você. A seu pedido. Boa tarde, boa tarde. Adriana Magri, grande abraço. É, Adriana Magri, manda pra nós toalha molhada. É pra já, vamos procurando. Albino Lopes, ou melhor, Adriana Magri de Flor da Serra do Sul, Tatetos, é isso mesmo. Um abraço pra você, minha querida. Obrigado da companhia, da parceria. Também um abraço para dois vizinhos, Albino Lopes. É, tchê. É o nosso gaiteiro lá de dois vizinhos. Abraço, Bino. Tudo de bom, meu irmão? É, Tercila Boni. Boa tarde. Toca uma música, toalha molhada. É para já. Lúcia Rocha. Boa tarde, meu amigo. Tudo bem, Lúcia? Tudo certinho, minha querida? Então, vamos buscando aqui. Toalha molhada. É, está aparecendo aqui com Christy Ralph, pode ser? Toalha molhada, tá bom assim, Adriana? Tá bom assim, Tati Boni? Então levanta o volume!

São 18 horas e 13 minutos. Você curtiu aí, Cristi Ralph? Toalha molhada. Oferecemos lá para Tatetos, Flor da Serra do Sul, Adriana Magri, também para Tati Boni. Boa tarde, Tati. Tudo certinho? Vamos atender o nosso amigo lá em Mariópolis. Boa tarde, Mariópolis. Boa tarde, Valdir Bobinski. Ele que está pedindo tapete na sala com Lady Laura. 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Então a pedido de Mariópolis, a pedido do Valdir Bobinski, chegando aí, tapete da sala, Lady Laura, levanta o volume, meu amigo Valdir Bobinski de Mariópolis.

Jéssica Rodrigues. É, 18 e 18, vai lá pro meu amigo Marlo Benedetti. Boa tarde, restaurante divino. Boa tarde, Marlo Benedetti. Essa é pra ti, Marlo. Jéssica Rodrigues.

São 18 horas 21 minutos. Você curtiu aí, trio Parada Dura, O Cara Errado, a participação da Jéssica Rodrigues, do Eduardo Costa. Obrigado, obrigado pela participação. Quem vai chegando aí agora é do Duque da Van, a pedido da Ana Maria, isso mesmo, né? 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Um abraço, meu amigo Inério, um abraço a Mari, que estão sempre no corre, corre. 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Um abraço, Inério, obrigado a parceria da companhia. Chegando aí, do Duque da Van, a pedido da Ana Maria, Mulher Maravilha.

São 18 horas 29 minutos, 18h29. Você curtindo as melhores músicas sertanejas aqui na 106.3 FM, no programa Viola Sertaneja, na companhia do teu amigo Machado. Vamos que vamos! Vamos com as melhores músicas sertanejas! 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Vamos mandar lá pro Idalino Menegoto, da Fazenda Guabiju, toda a moçada lá do fundo da grota, lá na Fazenda Guabiju, interior do Salgado Filho, que estão na peleia, estão na lida por lá. Eles que são fã do César e Paulinho. Idalino Menegoto manda pra essa moçada essa daqui, ó. César e Paulinho, vai de roda, levanta o volume dali no Menegoto e toda a moçada da Fazenda Guabiju.

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1: Olá, meu amigo. Olá, amigo ouvinte. Eu sou o Padre Ezequiel e convido você para, neste momento, rezar comigo. É a oração do fim de tarde, é o agradecimento por mais uma semana. Sexta-feira. Quantas coisas eu fiz e por tudo eu quero agradecer. A gratidão transforma a vida. Por isso, seja uma pessoa sempre agradecida. Agradeça sempre por tudo e aprenda com tudo. O pensamento do dia é o seguinte: plante sementes de bondade e de amor, mas nunca se preocupe com os resultados futuros. Aguarde o tempo. Por enquanto, plante as sementes da bondade e do amor por onde quer que você passe. Meditemos a canção.

Vamos rezar juntos. O anjo do Senhor anunciou a Maria, e ela concebeu do Espírito Santo. Ave Maria, cheia de graça, o Senhor é convosco. Bendita sois vós entre as mulheres, e bendito é o fruto do vosso ventre, Jesus. Santa Maria, Mãe de Deus, rogai por nós, pecadores, agora e na hora da nossa morte. Amém. Eis aqui a escrava do Senhor, faça-se em mim segundo a vossa palavra. Ave Maria, cheia de graça, o Senhor é convosco, bendita sois vós entre as mulheres, e bendito é o fruto do vosso ventre, Jesus. Santa Maria, Mãe de Deus, rogai por nós, pecadores, agora e na hora de nossa morte. Amém. E o Verbo se fez carne.

carne e habitou entre nós. Ave Maria, cheia de graça, o Senhor é convosco, bendita sois vós entre as mulheres, e bendito é o fruto do vosso ventre, Jesus. Santa Maria, Mãe de Deus, rogai por nós, pecadores, agora e na hora de nossa morte. Amém. Rogai por nós, Santa Mãe de Deus, para que sejamos dignos das promessas de Cristo. Oremos. Derramai, ó Deus, a vossa graça em nossos corações, para que, conhecendo pela mensagem do anjo a encarnação do vosso Filho, cheguemos por sua paixão e cruz à glória da ressurreição. Por Cristo nosso Senhor.

0: E agora sobre você a bênção de Deus, por intercessão de Nossa Senhora, Nossa Mãe, desça sobre a sua casa, a sua vida, sobre o seu descanso, seu fim de semana, a bênção que Deus quer dar. Que esta bênção te renove, te faça uma pessoa sempre mais serena, mais tranquila e mais livre. Deus quer te abençoar. Em nome do Pai, do Filho e do Espírito Santo. Amém. Eu quero convidar você a procurar as nossas canções no YouTube. São muitas canções. Você vai gostar e vão te fazer muito bem. Um abraço, muita paz e até a próxima semana.
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2: 6:51. 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
4: É, compadre, 18:51, já tá no fim do programa, Viola Sertaneja. É, boa tarde, meu amigo Valdir Varela. Boa tarde, Valdir. Boa tarde para Paranatintas. Boa tarde a toda a moçada, a todos os colaboradores da Paranatintas. Um abraço pro Valdir Varela, um abraço para Dilce Padilha e os demais colaboradores. Um abraço, Dilce, um abraço, Valdir. É, vamos que vamos. É pra vocês essa daqui, ó. A Ana Maria está pedindo Rick Renner. Preciso te encontrar.

São 18 horas e 58 minutos. Estamos na reta final do programa Viola Sertaneja. É, vamos do Gilberto Gilmar. Tá bom, mas tá ruim, mas tá bom.

0: É, são 19 horas aqui na 106.3 FM. Obrigado, meus irmãos. Obrigado quem estava ligadinho na 106.3 FM. Para você que estava na live do Facebook. Obrigado pela companhia e pela parceria. Também quero agradecer a todos os nossos colaboradores e a todos que estavam nos acompanhando. Fiquem todos com Deus, que o Machado volta na segunda-feira com o programa Viola Sertaneja. Mas pode ficar ligadinho no domingo pela manhã, das 9 às 11, eu estarei por aqui com o Brasil Sertanejo no ar. Olha, minha gente, tenham todos um bom final de semana, né, uma boa eleição para cada um, tudo de bom. Fiquem todos com Deus e até a próxima.
1: Desde a última sexta-feira, foram resgatados cerca de 30% do valor que estava em posse das empresas de bets. O saldo a retirar ainda soma R$1,4 bilhão. O ministro destacou que, a partir do dia 6, terça-feira, os sites e aplicativos deixam de operar e os recursos que ainda estiverem nas contas vão começar a ser devolvidos aos apostadores pelos próprios bancos que operam as bets.
2: O jeito mais simples e fácil da pessoa pegar o seu dinheiro de volta é entrar no site e retomar o dinheiro até segunda-feira, dia 5, fim do dia. Lembrando que quem não conseguir fazer, por não ter recebido essa mensagem, por ter tido qualquer dificuldade, qualquer impedimento, que esse recurso, como é das pessoas, vai ser devolvido depois pelos próprios bancos que operam para as bets. Entre os dias 9 e 14 de outubro, vão fazer a devolução.
1: Ainda de acordo com o ministro Dario Durigan, foram identificadas 48 contas em casas de apostas com saldo superior a R$500 mil. Esses perfis estão passando por uma análise mais detalhada por parte do governo. Já o ministro da Justiça e Segurança Pública, Wellington Silva, afirmou que desde a última sexta-feira, mais de 10 mil sites ilegais de apostas foram identificados e retirados do ar.
3: Do ponto de vista de derrubada de sites, o número de hoje, nós já passamos de 10 mil sites encaminhados para a Anatel para derrubada. Nós estamos refinando os fluxos e estamos aprofundando cada vez mais a questão da fiscalização.
1: Em outra frente, o Ministério da Saúde iniciou uma campanha nacional de prevenção aos danos das apostas online, com depoimentos e um tutorial que orienta o usuário a realizar um autoteste para identificar possíveis riscos relacionados às apostas.
4: Eu vi que tinha um monte de gente ganhando e achei que comigo ia ser igual. Eu estava apostando sem parar, só para tentar recuperar o que eu tinha perdido. A depressão e a ansiedade estavam tomando conta de mim.
5: O SUS pode te ajudar a sair dessa situação. As apostas online são um problema, causam dependência, te endividam e destroem sua família.
1: De acordo com o resultado obtido no autoteste, são indicadas opções de orientação e cuidado, como o teleatendimento disponível no Meu SUS Digital, a plataforma centralizada de autoexclusão do Ministério da Fazenda e os serviços presenciais disponíveis no SUS. O material da campanha e o autoteste podem ser encontrados na página gov.br/apostas online. Reportagem Luana Karen.
6: Para registrar denúncias sobre irregularidades ou oferta ilegal de apostas, acesse gov.br/falabr.
7: Lá é possível descrever o caso com informações que possam ajudar na apuração, informando endereços de sites ilegais. Também é possível anexar documentos, imagens e outros arquivos.
6: A denúncia também pode ser registrada de forma anônima. Nesse caso, a pessoa não recebe protocolo nem pode acompanhar o andamento da manifestação.
7: Próximo domingo, milhões de brasileiros vão às urnas para escolher seus representantes no Executivo e no Legislativo.
6: Para garantir o fluxo no trânsito e garantir que todos consigam chegar aos locais de votação, a Polícia Rodoviária Federal estará de prontidão.
7: O trabalho nas ruas será feito de forma integrada com outros órgãos de segurança.
8: Garantir o livre deslocamento dos eleitores até os pontos de votação, manter a segurança e evitar imprevistos a quem vai votar. A Polícia Rodoviária Federal já está trabalhando para isso desde antes das eleições. E o trabalho inclui a integração com outras instituições, tribunais regionais eleitorais, forças de segurança e instituições públicas vão atuar em conjunto no período eleitoral para definir a mobilização em cada local. A diretora de operações da PRF, Nádia Zilotti, explica que todo o efetivo estará disponível nos dias de votação.
9: Para este próximo domingo, estaremos com todo o efetivo disponível e, além disso, nós temos a publicação de normativos que garantem a fluidez, a segurança viária para o cidadão, por meio da restrição de veículos muito longos ou então que estejam transportando cargas muito pesadas.
8: A restrição de tráfego para veículos pesados vale para os dias 4 e 25 de outubro, primeiro e segundo turnos. E a Polícia Rodoviária Federal orienta que os eleitores se planejem antes de ir votar. Além de se certificar de que está com o título de eleitor em mãos, é importante buscar informações sobre o trajeto até os locais de votação. E a diretora de operações faz um alerta também para quem vai pegar a estrada.
9: Observe as normas de trânsito, utilize o cinto de segurança, peça para os demais usuários do veículo também utilizarem o cinto, não fale ao celular, observe os limites de velocidade. Essa e tantas outras normas de trânsito são essenciais, indispensáveis para que você consiga sair da sua residência e retornar em segurança.
8: A PRF mantém o atendimento à população nas unidades operacionais dos 26 estados e do Distrito Federal e pelo telefone 191. Reportagem Luciana Colares de Holanda.
6: E as Forças Armadas também vão apoiar a Justiça Eleitoral para que a votação e a apuração ocorram com segurança nas eleições.
7: A atuação mobiliza mais de 26 mil militares de regiões isoladas da Amazônia a grandes centros urbanos.
6: O Brasil vai sediar a Copa do Mundo Feminina de Futebol em 2027 e os preparativos para o evento já começaram.
7: Para receber profissionais de outros países que atuarão em atividades relacionadas à competição, o Ministério da Justiça e Segurança Pública publicou regras específicas para autorização de residência temporária de imigrantes que vão trabalhar no Mundial.
6: O diretor do Departamento de Migrações do Ministério da Justiça, Vitor Sempel, reforça que a autorização não é definitiva e os pedidos poderão ser analisados em até 10 dias úteis.
10: Essa portaria, ela só regulamenta o caso da autorização de residência temporária, até o encerramento do evento ou até 6 meses após o encerramento do evento. Essa portaria, ela cria quase como um fast track, né? Um procedimento acelerado aqui, né? Então, são 10 dias úteis, uma vez protocolado o processo, que o Ministério da Justiça e Segurança Pública tem para analisar aquele pedido.
7: Os pedidos deverão ser feitos pelo Sistema de Gestão e Controle de Imigração no endereço migrante.mj.gov.br.
6: Mais chuvas no sul e estiagem no centro-oeste e norte do país.
7: É o que o fenômeno El Niño deve provocar no Brasil nos meses de outubro, novembro e dezembro deste ano, de acordo com um boletim divulgado pelo INMET, o Instituto Nacional de Meteorologia.
11: O fenômeno climático El Niño deve ganhar força entre outubro e dezembro, período que marca a transição da primavera para o verão. A meteorologista do INMET, Instituto Nacional de Meteorologia, Tamara Parente, explica que se a previsão se confirmar nos próximos meses, o fenômeno deve atingir intensidade muito forte e poderá ser o mais intenso registrado desde 1950.
12: A gente trabalha, né, como uma previsão, mas é certo que o El Niño pelo menos será na categoria forte, podendo chegar até dezembro na escala muito forte, que seria ali a última escala de intensidade do El Niño.
11: O cenário previsto para o país é marcado por contrastes. A região sul tende a registrar chuvas acima da média, que pode causar enchentes, alagamentos e deslizamentos de terra. Já as áreas do centro e do norte do país podem enfrentar períodos mais secos, com aumento do risco de incêndios. As temperaturas também devem permanecer permanecer acima do normal em grande parte do território brasileiro. O ministro da Pesca e Aquicultura, Edipo Araújo, alerta que o El Niño também pode alterar os níveis de chuvas das regiões norte e sul do país e, consequentemente, impactar nas atividades dos trabalhadores que dependem da pesca.
13: Temos uma sala de crise do governo federal com olhar transversal aos diferentes segmentos econômicos e sociais que envolve o público que irá sentir os efeitos do El Niño este ano. Teve um efeito moderado para alto que deve impactar e contrair muito o ambiente aquático, o que vai impactar diretamente a atividade pesqueira.
11: O El Niño é caracterizado pelo aquecimento anormal e persistente da superfície do Oceano Pacífico na região da linha do Equador. Durante o fenômeno, que normalmente começa a se formar no segundo semestre do ano, as águas ficam pelo menos 0,5 graus Celsius acima da média por um período de no mínimo 6 meses. A Defesa Civil Nacional possui um serviço de alerta sobre riscos de desastre natural. Para receber informações sobre a região onde você está, é só enviar um SMS para 4199 com o número do CEP ou pelo WhatsApp 61-2034-4611. Reportagem Gabriela Noronha.
6: E como o fenômeno climático El Niño pode atingir o agro? Para responder essa questão, o Ministério da Agricultura e Pecuária lançou hoje uma página oficial com informações e orientações sobre o El Niño e seus possíveis impactos na agricultura e na pecuária brasileira.
7: A página pode ser encontrada no site do Ministério da Agricultura, em gov.br/agricultura.
6: E pescadores e pescadoras de todo o país têm até o dia 31 de dezembro para enviar o relatório anual de exercício da atividade pesqueira, o REAP, de 2021 a 2025.
7: O REAP é uma forma de comprovar o exercício do trabalho. Também contribui para manter a licença de pesca ativa no Registro Geral da Atividade Pesqueira, requisito para o seguro defeso.
6: Para deixar tudo regularizado, vá na plataforma Pesque Brasil, do Ministério da Pesca e Aquicultura.
7: Lá informe o que realmente pescou e comercializou, sem deixar informações de fora. Se não tiver pescado em algum período, informe essa situação no relatório.
6: A diretora do Departamento de Registro e Monitoramento da Pesca e Aquicultura, Elielma Ribeiro Borsen, fala da importância do preenchimento do relatório.
14: Para manter seu RGP ativo junto ao MPA, é necessário que você envie o relatório de exercício de sua atividade, o REAP, que pode ser enviado mensalmente ou ao final de cada ano. Fique atentos para não perder o prazo de envio e preencha corretamente com todos os dados de sua pescaria, com todos os dados que são solicitados. Essa informação fortalece as políticas públicas da pesca no país, garantindo a visibilidade dessa importante atividade econômica.
7: O contato com a natureza e a educação ambiental ganham reforço na legislação brasileira.
6: O chamado ECA Ambiental amplia esses direitos para crianças e adolescentes, enquanto uma nova política orienta as escolas sobre educação ambiental e mudanças climáticas.
7: Confira na reportagem de Pablo Mundim.
15: Brincar ao ar livre, ter contato com a natureza e aprender a cuidar do meio ambiente. Esses direitos agora estão expressamente previstos na legislação brasileira para crianças e adolescentes. A nova lei, conhecida como ECA Ambiental, amplia o estatuto da criança e do adolescente e estabelece diretrizes para garantir o acesso a ambientes saudáveis, como praças, parques e áreas verdes. E a escola tem um papel importante nesse processo. A lei incentiva a educação baseada na natureza e a adaptação dos espaços escolares para ampliar essas experiências. E a partir de agora, o país conta com uma Política Nacional de Educação Ambiental Escolar. Isso significa que as redes de ensino da educação básica devem dar conteúdos relacionados à educação ambiental nas salas de aula. A Coordenadora-Geral de Educação Ambiental para a Diversidade e Sustentabilidade do Ministério da Educação, Viviane Vaze Pedro, explica os objetivos da iniciativa.
16: A iniciativa busca fortalecer a educação ambiental nas escolas e apoiar as redes de ensino em ações de prevenção, mitigação e adaptação às mudanças climáticas.
15: A Política Nacional de Educação Ambiental Escolar prevê ainda apoio às redes de ensino na criação de protocolos de emergência climática e planos de adaptação da infraestrutura escolar, principalmente em regiões mais vulneráveis. Em Brasília, projetos ambientais já fazem parte da rotina de estudantes da rede pública. Na Escola Parque, os alunos participam de atividades que estimulam o cuidado com o espaço coletivo e aproximam aproximam as crianças da natureza. É o conhecimento na prática, explica a diretora do colégio, Aline Prota Lana.
17: Poder ter aula no meio da natureza e complementar o currículo de uma forma muito rica, porque aqui eles estão trabalhando só na prática, né? Com todas essas áreas, eles estão trabalhando colocando a mão na massa mesmo, podendo vivenciar tudo isso a partir do contexto que eles já estão inseridos.
15: Na Escola Parque, os alunos aprendem a plantar, cuidar e colher alimentos. O coordenador de meio ambiente da escola, Leonardo Rattano, destaca que essas experiências fazem parte do aprendizado dos estudantes e mostram na prática a importância de preservar o ambiente.
18: Com isso, a gente vai aos poucos, né, fazendo essa alfabetização ecológica e criando nas crianças, né, essa importância de preservar o meio ambiente.
15: E o aprendizado não fica só na escola. Arnaldo Alves de Souza, estudante de 11 anos, sabe que pode levar para casa o que aprende nas atividades.
19: Que a gente aprende várias coisas e nós pode fazer isso em casa.
15: O ECA Ambiental prevê a atuação conjunta da União, dos estados, do Distrito Federal e dos municípios na implementação das medidas. Já a Política Nacional de Educação Ambiental Escolar contará com uma rede de governança para apoiar gestores e redes de ensino na elaboração de protocolos de emergência climática e planos de adaptação das escolas. Reportagem Pablo Mundim.
6: E foi criada uma rede de proteção a profissionais de educação que sofreram violências relacionadas ao exercício da profissão.
7: Agora eles podem contar com serviço de acolhimento, orientação e informação oferecido pelo Observatório Nacional da Violência contra Estudantes, em parceria com o Ministério da Educação.
20: Profissionais da educação que sofreram violência relacionada ao exercício da profissão podem contar com serviço de acolhimento, orientação e informação. A rede de apoio é oferecida pelo Observatório Nacional da Violência contra Estudantes, em parceria com o Ministério da Educação. A iniciativa é realizada por meio de um projeto de extensão da Universidade Federal Fluminense, no Rio de Janeiro. O serviço de acolhimento, orientação e informação aos que sofreram violência, como profissionais da educação, estão presentes em todas as regiões do país, como explica Erasto Fortes Mendonça, coordenador-geral de Políticas Educacionais em Direitos Humanos do MEC.
21: Observatórios regionais sediados em universidades federais nas 5 regiões do país, a rede aproxima o acolhimento das diferentes realidades dos profissionais da educação. O serviço articula apoio pedagógico, orientação jurídica e atenção à saúde mental para educadores que sofrem violência em razão de seu trabalho.
20: O serviço integra o eixo proteção e defesa dos profissionais da educação, da Política Nacional de Educação em Direitos Humanos, nas instituições de ensino, a EducaDH. Erasto Fortes destaca a importância de os educadores contarem com essa rede de proteção.
21: Proteger educadoras e educadores contra a violência, a censura e a perseguição é defender o direito à educação e à liberdade de ensinar e de aprender.
20: Entre outras situações, o serviço atende casos de desrespeito à autonomia docente e de exposição indevida de voz ou imagem com acusações contra educadores. O serviço atende casos relacionados à censura a conteúdos escolares ou contra aulas sobre temas como gênero, raça e desigualdade social. Locução: Júlio César de Oliveira. Reportagem: Isaías Godinho.
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6: O Dia Mundial dos Animais está logo ali, é domingo, 4 de outubro.
7: E quer lugar melhor para lembrar dessa data do que a Transpantaneira? Fazer esse caminho é como estar num safari de verdade, só que bem aqui no Brasil.
6: Ali você dá de cara com jacarés, capivaras, tuiuiús e um monte de aves coloridas que parecem posar para foto.
7: E a grande estrela que todo mundo quer ver de perto é a onça-pintada, que está na lista de espécies ameaçadas.
6: Por isso, o turismo na região precisa ser feito com muita responsabilidade para proteger e também para proteger a região e todas as espécies que vivem por lá.
23: Imagine percorrer uma estrada em que a qualquer momento o próximo encontro pode estar dentro d'água, no alto de uma árvore ou escondido no meio da vegetação. No Pantanal de Mato Grosso, esse caminho existe. É a estrada Parque Transpantaneira, que liga Poconé a Porto Jofre. São cerca de 145 quilômetros de estrada de terra com 125 pontes. Mas, para quem percorre o trajeto, a estrada é muito mais que um caminho. É uma espécie de observatório a céu aberto. Jacarés, capivaras, tuiuiús e dezenas de espécies de aves fazem parte da paisagem. E não é preciso chegar ao destino para começar o passeio. Muitas vezes, a atração está justamente às margens da estrada. A criadora de conteúdo Beatriz Venturini saiu de São Paulo para ter essa experiência.
0: O que a gente sentiu foi mais ou menos como se estivéssemos em um safari, né? Porque a gente andava de carro e não sabia o que esperar na próxima ponte. E a gente sempre se surpreendia, né? O que eu mais gostei, acho que foram os jacarés, pela quantidade. E assim, vimos mais de 20 assim, na mesma ponte. É um espetáculo ver as onças em Porto Jofre. Foram experiências maravilhosas, né?
23: Ainda trilhas e passeios de barco. E quando o dia termina, o Pantanal ganha outros sons e outros moradores começam a aparecer. Mas não se engane, no caso da observação noturna, onde é possível ver antas, um dos maiores mamíferos do Pantanal, é indispensável apoio especializado. É o que explica o coordenador do Centro Nacional de Pesquisa e Conservação de Mamíferos Carnívoros do ICMBio, Rogério de Paula.
2: Passeios aí viram safaris noturnos, né, que levam as pessoas, os holofotes, né, as grandes lanternas de luzes que vão fazer a focagem nos campos. É isso. Aí é um turismo um pouco mais especializado, menos individualizado.
23: Para quem visita a Transpantaneira, cada quilômetro percorrido revela sons e cenas inesquecíveis. Um dos encontros mais esperados, sem dúvida, é com ela. A onça pintada. Para a enfermeira Rosiane Feitosa, o momento é inesquecível.
3: Eu tive a oportunidade de ver a onça no Pantanal. Foi um daqueles momentos que a gente sabe que vai guardar para sempre na lembrança, no coração. Ver um animal que eu admiro tanto, livre e no seu habitat natural, foi emocionante demais.
23: O felino, símbolo da fauna brasileira, é uma espécie ameaçada de extinção e está entre os animais monitorados pelo ICMBio. O trabalho inclui pesquisa científica e ações de conservação, como ressalta o coordenador do Centro Nacional de Pesquisa e Conservação de Mamíferos Carnívoros, Rogério de Paula.
2: Quando a gente fala do turismo, né, se o turismo ele não é bem controlado, ele pode vir a ser um problema. Então, a gente tem hoje, ali nessa área de observação das onças pintadas, você tem uma rede de trabalho, onde muitos piloteiros ali de lanche, barcos, que vão levar turistas, eles acabam se concentrando quando se encontra uma onça, porque eles comunicam pelo rádio, todo mundo vai lá mostrar para os seus turistas. Então, a gente tem instituir diretrizes, qual que é a distância de aproximação, número de pessoas, né, presentes. Isso, a gente começou a ver a necessidade de revisar essa política nos últimos anos.
23: E talvez seja justamente essa a maior experiência de quem atravessa a Transpantaneira, perceber que ali a gente não está apenas passando pela natureza, está entrando no território dela, um território onde cada ponte, cada curva e cada som podem anunciar um novo encontro. Com sonorização de Reinaldo dos Santos, reportagem Karine Melo.
7: E na semana que vem vamos trocar a estrada pelo mar e falar de viagens em cruzeiros brasileiros.
6: Para quem gosta de viajar e conhecer lugares novos, o turismo de cruzeiro pode ser uma boa opção.
7: Eles reúnem lazer e a oportunidade de conhecer vários destinos em um só roteiro.
6: A temporada de cruzeiros começa esse mês e estão previstos 8 navios e 187 roteiros, com oferta de mais de 831 mil leitos.
7: Então vem viajar com a gente e viver essa experiência em alto mar.
6: E essas foram as notícias do governo federal.
7: Uma realização da Secretaria de Comunicação Social da Presidência da República.
6: Com produção da empresa Brasil de Comunicação.
7: Fique agora com as notícias do Poder Judiciário e do Congresso Nacional. Boa noite e bom fim de semana.
6: A gente volta segunda-feira. Boa noite. Música.

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2: STF estabelece regras para petições protocoladas em processos já existentes.
3: Advogados devem identificar processos que envolvam assédio eleitoral.
2: Termina prazo para propaganda eleitoral paga na imprensa escrita.
3: Boa noite, eu sou Marcela Luiza.
2: E eu sou Walter Lima.
3: A presidência do Supremo Tribunal Federal publicou nesta sexta-feira uma resolução com o objetivo de organizar e conferir mais transparência ao envio e à distribuição de pedidos apresentados dentro de processos que já estão em andamento.
2: A medida busca assegurar a regra de que os processos devem ser distribuídos de forma aleatória, mediante sorteio entre os ministros.
3: A norma também pretende reforçar o princípio do juiz natural, evitando que novos pedidos fiquem vinculados automaticamente a um relator específico.
2: A resolução entra em vigor na data de sua publicação e vale apenas para as petições protocoladas a partir dessa data.
3: Advogados devem identificar processos que envolvam assédio eleitoral.
2: A norma vai permitir que a Justiça do Trabalho acompanhe os casos. Marla Lacerda.
4: Ações trabalhistas sobre assédio eleitoral devem incluir um identificador específico no cadastro do processo judicial eletrônico, o PJE. A correta identificação vai dar maior visibilidade ao problema, uniformidade ao tratamento desses casos, além de facilitar a atuação da Justiça do Trabalho. Juízes também devem comunicar ao Ministério Público do Trabalho e ao Ministério Público Eleitoral a existência de fatos que possam caracterizar essa prática. A medida vai ajudar no desenvolvimento de ações de prevenção, fiscalização e combate ao assédio eleitoral, fortalecendo a proteção dos trabalhadores.
3: Há 3 dias do primeiro turno das eleições, termina prazo para propaganda eleitoral paga na imprensa escrita.
2: A regra vale para jornais, revistas e tabloides e está prevista na legislação eleitoral. Guilherme Firmino.
5: Termina hoje o prazo para divulgação paga de propaganda eleitoral na imprensa escrita. Jornais, revistas e tabloides também não podem mais reproduzir essas propagandas na internet. A partir de amanhã, será permitida apenas a distribuição de material gráfico, como santinhos, e a realização de caminhadas, carreatas ou passeatas, até às 10 da noite. No domingo, as sessões eleitorais abrem às 8 horas da manhã e vão até às 5 da tarde, no horário de Brasília.
3: STJ mantém ação de improbidade contra servidor federal após desclassificação da demissão em PAD, processo administrativo disciplinar.
2: A ação civil pública por improbidade foi ajuizada pela União. Fátima Uchoa.
6: Um advogado da União foi demitido por suposto uso de documentos falsos para obter progressão funcional. Em mandado de segurança no STJ, a primeira sessão reconheceu que a conduta seria ilícito administrativo de menor gravidade, que não justificaria a demissão. Então, a União ajuizou a ação por improbidade administrativa com base nos mesmos fatos investigados no PAD, mas o TRF4 rejeitou a petição inicial. Agora, o relator na primeira turma do STJ, ministro Sérgio Coquina, afirmou que a decisão em mandado de segurança não impede ajuizamento ou prosseguimento de ação civil pública por improbidade, pois não foram discutidas a existência dos fatos apurados no PAD, nem a autoria do servidor, mas apenas a proporcionalidade da pena de demissão, que foi afastada.
3: Justiça Federal mantém suspensão de associação indígena suspeita de desvios e apoio a garimpo ilegal no Pará.
2: A decisão acatou um pedido do Ministério Público Federal. Vanessa Pereira.
7: O MPF entrou com a ação após investigações apontarem irregularidades na associação, criada para defender os direitos dos povos Kayapó. Entre os problemas estão a falta de prestação de contas, o uso indevido de recursos coletivos e o incentivo ao garimpo ilegal em terra indígena. A decisão mantém o bloqueio dos repasses mensais da Vale para a associação, que agora são depositados em uma conta judicial. O dinheiro fica protegido para a comunidade e poderá ser liberado pela justiça para atender necessidades urgentes da população indígena, como saúde e alimentação.
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3: Uma boa noite.
2: Um bom fim de semana e boas eleições.
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9: Eu sou Humberto Pinheiro e estes são os destaques de hoje do Jornal do Senado, que começa agora. Eleição deste domingo renovará 2/3 da composição do Senado Federal. Projeto prevê adaptação para atendimento de saúde digno a pessoas com obesidade. Senado pode acabar com limites de vagas para mulheres em concursos na área de segurança pública. Boa noite. Nas eleições deste ano, o eleitor vai escolher 6 representantes, em uma sequência que precisa ser observada na urna eletrônica. Para o Senado, serão 2 votos. O eleitor deve escolher 2 candidatos diferentes. Os detalhes com a repórter Yasmin Rodrigues.
10: Em 2026, cada eleitor vai votar 2 vezes para o Senado. Mas antes de chegar aos senadores, o eleitor precisa passar por outras escolhas na urna. E saber a ordem dos cargos e a quantidade de números de cada candidato ajuda a evitar erros na hora da votação. A jornalista do Senado, Esther Monteiro, explica a ordem e quantos dígitos devem ser digitados em cada escolha.
11: Primeiro é a vez do deputado federal, são 4 dígitos. Depois, deputado estadual ou distrital, 5 dígitos. E aí é que chega a vez do senador. São 2 votos, 2 nomes diferentes. E são 3 dígitos. E depois é que você vai votar para governador, 2 dígitos, e para presidente da República, 2 dígitos.
10: Também não é possível votar na legenda para senador. Como a eleição para o Senado é majoritária, o eleitor precisa escolher nominalmente 2 candidatos. Em uma eleição, cada estado e o Distrito Federal escolhem 1 senador, na seguinte, 2. Neste ano, serão renovadas 54 cadeiras, o equivalente a 2/3 da casa, e os 2 votos para senador têm exatamente o mesmo peso.
9: 158 milhões de brasileiros vão às urnas neste domingo. O repórter Márcio Maturana traz mais números desta eleição e recomendações da Justiça Eleitoral.
12: Não se pode entrar na cabine eleitoral com celular ou outro objeto que possa registrar o voto. Esses aparelhos têm que ficar com os mesários, mas o presidente do Tribunal Superior Eleitoral, o ministro Cássio Nunes Marques, recomenda que se levem os números num pedaço de papel.
13: A colinha eleitoral de papel pode e deve ser usada para que eleitoras e eleitores anotem os números dos candidatos e possam votar com calma e certeza.
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9: 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O Senado vai analisar um projeto de lei que obriga os estabelecimentos que prestam serviços público e privado de saúde a se adaptarem para garantir atendimento digno a pessoas com obesidade. Dados do Ministério da Saúde indicam que, em 2024, a proporção de adultos com obesidade no Distrito Federal e nas capitais de estado superou a marca de 25%. Repórter Alexandre Campos.
16: A ideia do projeto é garantir às pessoas com obesidade o acesso à saúde por meio de equipamentos e mobiliário compatíveis com suas especificidades. Macas, cadeiras de rodas, balanças, aparelhos de aferição de pressão arterial,

0: uma importância, obviamente, também fazer o check-up, né, uma vez por ano, ao menos, e na classe infantil é acompanhamento pediátrico.
1: Pelo texto, a assistência às pessoas com obesidade não deverá ser negada ou recusada caso no posto, unidade de saúde ou hospital não haja esse material disponível. A falta de equipamentos adequados também não pode representar qualquer constrangimento, exposição indevida, discriminação ou tratamento indigno.
2: O Senado pode acabar com o limite de vagas para o público feminino em concursos da área de segurança pública. A proposta, já aprovada na Comissão de Segurança Pública e que aguarda votação no plenário, ainda reserva pelo menos 20% das vagas nas polícias e corpos de bombeiros a mulheres. Repórter Bruno Lourenço.
3: O projeto de lei que proíbe a limitação de vagas para mulheres em concursos da área de segurança pública cria ainda a Política Nacional de Valorização das mulheres para o setor. A proposta reserva também pelo menos 20% das vagas nos concursos públicos para as polícias e bombeiros para o público feminino. A relatora na Comissão de Segurança Pública, senadora Damares Alves, do Republicanos do Distrito Federal, defendeu as medidas.
4: O que queremos? Uma política de valorização da mulher lá na Polícia Militar, no Corpo de Bombeiro, na Polícia Civil.
3: A nova política, que será condição para o repasse de verbas do Fundo Nacional do Setor, estabelece igualdade de oportunidades entre mulheres e homens nas carreiras da segurança pública, fim da exclusividade ou preferência dessas atividades para homens, rejeição de práticas, atitudes e crenças discriminatórias e o enfrentamento do assédio e da violência contra mulheres no ambiente de trabalho.
2: Mulheres vítimas de violência doméstica e familiar em situação de vulnerabilidade social e econômica poderão ter acesso ao Auxílio Recomeço. A proposta é análise na Comissão de Assuntos Econômicos, determina que o benefício de até um salário mínimo será pago mensalmente pelo prazo de 6 meses, podendo ser prorrogado. Pelo projeto, o pagamento poderá ser acumulado com outros programas assistenciais. O custeio do auxílio poderá ser feito com verbas da União ou de fundos específicos de proteção às mulheres. Estados, Distrito Federal e municípios também poderão complementar os recursos. Na avaliação do autor da medida, senador Confúcio Moura, do MDB de Rondônia, a dependência financeira pode dificultar o rompimento da situação de violência sofrida pela mulher.
5: Grande parte das mulheres suportam a violência por causa do homem protetor, do homem que é um mantenedor da casa, mas tirando ela dali, levando para a proteção, garantindo uma sustentação por 6 meses e capacitando essas mulheres, com certeza a coisa melhora.
2: Com trabalhos técnicos de João Lira, o Jornal do Senado fica por aqui. Acompanhe agora as notícias do Tribunal de Contas da União e da Câmara dos Deputados. Boa noite e bom fim de semana.
6: Minuto do TCU.
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9: Discriminação contra pessoas com deficiência nas escolas terá pena maior.
10: Pais de recém-nascidos devem receber treinamento antes da alta hospitalar.
9: Projeto de lei autoriza a instalação de suportes para bicicletas em ônibus.
10: Boa noite. Avança na Câmara a proposta que prevê a instalação de suportes para bicicletas em ônibus. A repórter Silvia Munhato tem mais.

0: Mais detalhes.
1: A Comissão de Viação e Transportes da Câmara dos Deputados aprovou o projeto que autoriza a instalação de suportes para o transporte de bicicletas na parte externa ou no interior de ônibus e micro-ônibus. O texto permite a instalação dos suportes nos transportes urbano e rural, cabendo aos estados e municípios definir o percentual mínimo da frota que deve contar com equipamento. A relatora, deputada Leda Borges, do Republicanos de Goiás, explicou que os suportes deverão ser aprovados por órgão ou entidade de metrologia legal, assegurando que a implementação da medida observe critérios de segurança e adequação técnica dos veículos. A proposta que autoriza a instalação de suportes para o transporte de bicicletas na parte externa ou no interior dos ônibus será analisada agora pela Comissão de Constituição e Justiça. Da Rádio Câmara de Brasília, Silvia Munhato.
2: Transportes. Rodrigo de Castro, do União de Minas Gerais, apoia projeto que dispensa até 2032 a cobrança do adicional ao frete para a renovação da marinha mercante em transportes destinados às regiões Norte e Nordeste. O benefício vale para operações de cabotagem, navegação fluvial e lacustre.
0: Rodrigo de Castro considera que a prorrogação pode reduzir os custos de transporte nessas regiões, já que o adicional é cobrado sobre o frete marítimo.
2: Gutenberg Reis, do MDB do Rio de Janeiro, apresentou o projeto que autoriza o Instituto Cultural Marinha Mercante a instituir 14 medalhas e ordens honoríficas. A proposta busca valorizar contribuições para áreas como transporte, segurança da navegação e economia do mar.
0: O deputado ressalta a importância estratégica da Marinha Mercante no desenvolvimento econômico, logístico e energético do Brasil. Gutenberg Reis reitera que o reconhecimento de profissionais que contribuem para o crescimento sustentável do setor pode fortalecer a cultura marítima.
3: Economia.
2: A Câmara analisa a proposta de emenda à Constituição que permite que estados e municípios concedam créditos do imposto sobre bens e serviços para doadores e patrocinadores de projetos culturais e esportivos. Na visão de Luiz Fernando Faria, do União de Minas Gerais, a medida preserva o financiamento desses setores após a reforma tributária.
0: O texto estabelece que o Comitê Gestor do IBS vai definir critérios para a liberação dos incentivos sem comprometer a arrecadação dos entes federados. Luiz Fernando Faria ressalta que o apoio tributário à cultura e ao esporte é fundamental para movimentar a economia criativa.
2: Stefano Aguiar, do PSD de Minas Gerais, defende a ampliação da imunidade tributária para entidades esportivas sem fins lucrativos. Proposta sobre o tema em análise na Câmara é que para essas organizações, as instituições de educação e assistência social impedindo a cobrança de impostos sobre patrimônio, renda e serviços.
0: A medida reduz os custos dessas entidades e fortalece atividades esportivas voltadas à inclusão social, à formação de atletas, à educação e à promoção da saúde. Stefano Aguiar explica que a medida alcança organizações ligadas aos movimentos olímpico, paralímpico, clubístico e educacional.
2: A Câmara aprovou e enviou ao Senado o projeto que estabelece diretrizes para a política industrial, tecnológica e de comércio exterior do país. Antônio Doido, do MDB do Pará, apoia a matéria que prevê, entre outros pontos, metas para ampliar a produção, gerar empregos e reduzir desigualdades regionais.
0: Antônio Doido esclarece que o governo federal deverá apresentar essa política ao Congresso no primeiro ano de cada mandato presidencial. A proposta também determina a prestação de contas anual sobre o cumprimento das metas e os resultados das medidas adotadas.
2: Afonso Florence, do PT da Bahia, sugere a criação do Registro Nacional de Beneficiários Finais sob gestão da Receita Federal. A proposta obriga a identificação das pessoas físicas que realmente controlam ou lucram com empresas e fundos de investimento no país.
0: De acordo com Afonso Florence, o objetivo é acabar com o uso de laranjas e empresas de fachada. A medida, na avaliação do parlamentar, integra cadastros públicos para combater a lavagem de dinheiro, a sonegação fiscal e a infiltração do crime organizado na economia.
3: Educação.
2: A Comissão de Educação aprovou uma proposta que prevê punição mais rigorosa para quem discriminar pessoas com deficiência nas escolas. A reportagem é de Agui Pontes.
3: A Comissão de Educação da Câmara dos Deputados aprovou uma proposta que pune com mais rigor atos discriminatórios contra crianças nas escolas públicas e privadas. O projeto da deputada Samia Bonfim, do PSOL de São Paulo, prevê multa de 3 a 20 salários mínimos para o profissional envolvido. Segundo a relatora, a deputada Fernanda Melchiona, do PSOL do Rio Grande do Sul, a proposta se concentra principalmente em dar um nome para os tipos de violência e discriminação que uma criança, adulto ou adolescente com deficiência pode sofrer em um ambiente escolar. Eles seriam dificultar a matrícula, impedir ou inviabilizar a permanência na escola, excluir o aluno das atividades de lazer e cultura, negar profissional de apoio capacitado para o atendimento da criança ou adolescente, negar a adaptação do currículo, isso além das demais formas de discriminação previstas no Estatuto da Pessoa com Deficiência. Práticas de bullying e de abuso de autoridade também seriam punidas, segundo o texto aprovado. Pela Constituição, as escolas, públicas ou privadas, já são obrigadas a se adaptar às necessidades do estudante. No entanto, segundo Fernanda Melchiona, isso não impediu que famílias enfrentassem entraves para ter e manter acesso à educação para pessoas com deficiência.
4: A gente recebe esse relato de negativa de matrículas, a gente recebe o relato de falta de pessoal capacitado, a gente recebe o relato de exclusão desse aluno nas atividades, ou aluna nas atividades de cultura e lazer. Então, esses temas são claramente discriminatórios.
3: Segundo a proposta, outro ato previsto é a obrigatoriedade de formação continuada de professores e de equipes de suporte para receber estudantes com deficiência. A proposta está agora na Comissão de Finanças e Tributação. Deve seguir depois para a Comissão de Constituição e Justiça. Da Rádio Câmara de Brasília, Agui Pontes.
5: Segurança Pública.
0: O projeto de Átila Lira, do PP do Piauí, tipifica como crime o descumprimento de medidas cautelares alternativas à prisão. O texto pune com reclusão de 2 a 5 anos o infrator que, por exemplo, romper a tornozeleira eletrônica ou descumprir horários de recolhimento.
2: Átila Lira argumenta que a legislação atual deixa as forças de segurança sem respaldo para prender em flagrante quem desrespeita ordens judiciais. Ele argumenta que a criação de um crime autônomo garante a prisão imediata e fortalece a eficácia das decisões da justiça.
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5: Saúde.
0: A Câmara analisa projeto que prevê treinamento de primeiros socorros para pais de recém-nascidos antes da alta hospitalar. O objetivo é evitar a morte de crianças, especialmente por engasgo, como informa o repórter Luiz Cláudio Canuto.
7: A Comissão de Saúde da Câmara dos Deputados aprovou o projeto que determina treinamento de primeiros socorros para pais ou responsáveis de recém-nascidos antes da alta hospitalar. O texto inclui no Estatuto da Criança e do Adolescente a obrigatoriedade de hospitais oferecerem orientação e treinamento para isso, com ênfase em manobras para desobstrução das vias aéreas. O texto original da deputada Camila Jara, do PT do Mato Grosso do Sul, obrigava o oferecimento de treinamento antes da alta. A relatora, a deputada Marussa Boldrin, do Republicanos de Goiás, dispensa a obrigação se os pais ou responsáveis tiverem sido capacitados para isso no pré-natal. O deputado Padre João, do PT de Minas Gerais, leu o parecer na Comissão de Saúde no lugar da relatora e afirma que pequenos objetos podem ser fatais.
8: O engasgo, né? Popularmente o engasgo, que é essa obstrução das vias respiratórias, até por aleitamento, sobretudo mamadeira ou bico, ou pequenos alimentos. Os dados que só em 2024 tivemos 300 óbitos de crianças. E olha que com treinamento você salva essa vida. Isso aconteceu comigo recente, numa reunião, uma pessoa adulta, ao alimentar, estava na mesa do refeitório, engasgou com o alimento. Teve um colega que era também devidamente capacitado, salvou a pessoa. Quando ela torna obrigatório, é o momento que os pais estão empolgados com a criança, estão muito propícios a acolher esta formação. E que, de fato, como vimos, salva a vida.
7: Há cerca de 300 mortes de crianças com menos de um ano no país em 2024 por engasgo, são dados do Ministério da Saúde. A orientação é uma medida de proteção à vida e à saúde das crianças nos primeiros meses de vida, na opinião da relatora Marussa Boldrin. A proposta que determina treinamentos de primeiros socorros para pais ou responsáveis de recém-nascidos antes da alta hospitalar ainda precisa passar pelas comissões de Previdência, Assistência Social, Infância, Adolescência e Família e de Constituição e Justiça. Para virar lei, precisa ser aprovada pela Câmara e pelo Senado. Da Rádio Câmara de Brasília, Luiz Cláudio Canuto.
5: Agricultura.
2: Marcelo Moraes, do PL do Rio Grande do Sul, é contrário à portaria do Ministério da Agricultura que estabelece novas regras para a classificação e comercialização de morangos. Na visão do parlamentar, as exigências aumentam a burocracia e os custos para os produtores.
0: Marcelo Moraes argumenta que as regras podem provocar a rejeição de lotes e prejuízos, principalmente para pequenos e médios produtores. O deputado também alerta para possíveis impactos na oferta de morangos e nos preços ao consumidor.
2: André Abdon, do PP do Amapá, apoia projeto que suspende decreto do governo federal responsável por ampliar a estação ecológica de Taiamã, localizada nos municípios de Cáceres e Poconé, em Mato Grosso. Com a mudança, a unidade de conservação passou a ter cerca de 68 mil hectares.
0: André Abdon considera que a ampliação precisa ser revista diante dos impactos sobre propriedades rurais e atividades de pecuaristas e pescadores. A justificativa do projeto também questiona o processo de consulta pública realizado antes da edição do decreto do Executivo.
5: Previdência.
2: Aline Gurgel, do União do Amapá, defende o projeto que regulamenta a aposentadoria especial dos agentes comunitários de saúde e dos agentes de combate às endemias. A proposta prevê aposentadoria a partir dos 50 anos para mulheres e 52 para homens, com pelo menos 20 anos de atividade na função.
0: O projeto também permite a aposentadoria com 15 anos de atuação como agente, somados a 10 anos de contribuição em outra atividade. Aline Gurgel lembra ainda que a proposta garante que o benefício seja integral e tenha os mesmos reajustes dos salários dos profissionais que estão na ativa.
5: Trabalho.
2: A Comissão de Constituição e Justiça aprovou uma proposta que integra servidores de ex-territórios à União. A repórter Paula Bittar acompanhou a votação.
9: A Comissão de Constituição e Justiça da Câmara aprovou uma proposta que permite que agentes públicos dos ex-territórios do Amapá, de Rondônia e de Roraima optem por receber remuneração da União. A medida alcança servidores da ativa e aposentados. Para ter esse direito, o agente público deverá ter trabalhado no território ou mantido vínculo com a administração pública local até 10 anos após a transformação do território em Estado. A proposta também pode aumentar a remuneração de algumas categorias, como policiais e bombeiros militares. De acordo com o relator na CCJ, deputado Acácio Favacho, do MDB do Amapá, o texto mostra-se compatível com os princípios constitucionais que asseguram segurança jurídica, tratamento isonômico entre servidores públicos e valorização do serviço público.
10: A ampliação do período de enquadramento para os 10 primeiros anos de criação dos Estados mostra-se compatível com a própria lógica da Constituição de transição administrativa adotada pela União no processo de consolidação federativa dessas unidades federadas.
9: Rondônia foi transformada em estado em 1981. A União pagou a folha salarial local durante 10 anos após essa mudança. Amapá e Roraima foram transformados em estados pela Constituição de 1988. Nesses casos, o período de transição foi de apenas 5 anos. Poderão integrar o quadro em extinção da União servidores públicos federais e municipais e policiais que trabalhavam nos ex-territórios até a transformação em estado. Servidores admitidos pelo Amapá e por Roraima até outubro de 1998, servidores admitidos por Rondônia até dezembro de 1991 e pessoas que mantiveram relação de trabalho efetiva ou não com a administração pública dos ex-territórios, estados ou municípios. O agente público deverá ser enquadrado no cargo ou emprego de origem ou em outro equivalente. Nos casos de desvio de função, o enquadramento poderá ocorrer em cargo equivalente às atividades efetivamente exercidas. Para isso, a pessoa deverá comprovar a escolaridade ou a habilitação exigida à época. O texto também garante o pagamento das gratificações e outros valores relacionados ao cargo ou emprego em que o servidor for enquadrado. Os servidores continuarão trabalhando para os estados ou municípios até serem aproveitados por um órgão federal. Nesse período, o estado ou município não terá custo com essa cessão. A proposta estabelece que soldos adicionais, benefícios, indenizações, vantagens e demais direitos remuneratórios dos policiais e bombeiros militares dos ex-territórios do Amapá, de Roraima e de Rondônia, incorporados ao quadro em extinção da União, não poderão ser inferiores aos pagos aos policiais e bombeiros militares do Distrito Federal. Essa regra vale para militares da ativa, reformados, da reserva remunerada e pensionistas. O deputado Dorinaldo Malafaia, do PDT do Amapá, considerou que a proposta retira servidores de um limbo jurídico.
11: A transição que se fez de território para estado, infelizmente, não cumpriu um papel importante que foi valorizar e acolher esses servidores do ex-território que ficaram no limbo jurídico, que ficaram para trás, que tiveram perdas sociais, econômicas e que, portanto, essa emenda parlamentar, ela possibilita essa correção.
9: A deputada Silvia Cristina, do PP de Rondônia, também defendeu que a PEC faz justiça.
12: Nós não falamos simplesmente de uma questão administrativa ou remuneratória. Nós estamos falando de uma história de reconhecimento e, acima de tudo, de justiça. Nós estamos falando de homens e mulheres, trabalhadores, que trabalharam para uma construção de todos esses estados, que prestaram serviços políticos, justamente durante um período de profunda transformação institucional, quando deixamos de ser território federal e passamos à condição de estado.
9: A análise da admissibilidade pela CCJ é apenas o primeiro passo na Câmara. Agora, a proposta ainda precisa passar por uma comissão especial e pelo plenário em 2 turnos de votação. Como veio do Senado, caso não seja modificada pelos deputados, segue então a promulgação. Da Rádio Câmara de Brasília, Paula Bittar.
0: A falta de profissionais qualificados em pequenos municípios motivou a apresentação de projeto de Emidinho Madeira, do PL de Minas Gerais. A proposta permite, em situações excepcionais, que servidores públicos sejam pagos com recursos de parcerias firmadas com organizações da sociedade civil.
2: O projeto exige que não haja conflito de horários entre as atribuições do cargo público e as atividades desempenhadas no âmbito da parceria. Emidinho Madeira avalia que a proibição atual dificulta a execução de serviços de saúde, educação e assistência em cidades com pouca mão de obra especializada.
0: A formalização e o incentivo à garimpagem artesanal no Médio Jequitinhonha, em Minas Gerais, é o objetivo de projeto de Gilberto Abramo, do Republicanos. A ideia é priorizar os donos de terras e as cooperativas da região na hora de pedir a autorização para garimpar em terrenos pequenos de até 15 hectares.
2: Gilberto Abramo entende que desburocratizar a regularização é essencial para movimentar a economia e tirar trabalhadores da informalidade. Segundo ele, a medida exige respeito às questões ambientais, promovendo a recuperação de terrenos degradados e o uso de técnicas mais sustentáveis.
0: Termina agora o Jornal Câmara dos Deputados, produzido pela Rádio Câmara, com trabalhos técnicos de Wellington Teles e apresentação de Val Monteiro e Luciana Vieira. Uma boa noite para você.
2: A Voz do Brasil volta na segunda-feira. Boa noite e bom fim de semana.
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5: Muito boa noite para você, sintonizado aqui com a gente na Rádio Nacional. Eu sou Márcia Dias e seguiremos juntos aqui, trazendo música brasileira em primeiro lugar. Abrindo a nossa programação, Gilberto Gil, dele, palco.

0: Você ouviu O Teu Sorriso, Fábio Calazans, dele. Lavadeira do Rio, Maria Rita, de Lenine Braulio Tavares e palco com Gilberto Gil.
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0: Você ouve agora Deixa, Mariana Leporassi, de Baden Powell e Vinícius de Moraes.

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1: 8:42.

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